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0: Muito bem, agora são 9:06, já estamos de volta aqui ao vivão, até a meia-noite na programação da Cultura Zona Sul, na programação do Noturno 105,9, junto contigo hoje aqui na folga do Rafael Chaves, que está fazendo, cobrindo as férias do Marquinho Oliveira, eu, Paulo Ricardo.
1: Eu sou seu fã, cara!
0: Opa, que isso! Obrigado, fico feliz em saber. Boa noite pra ti, boa noite pra você, boa noite pra tu, que tá ligado aqui na nossa programação até

0: Você é o cheiro de ar.
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0: Aí fica ruim. 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
2: Alô,
3: Virgínia. 9h15, Grupo Chocolate com Turma do Pagode. Alô, Virgínia, Manu Batidão e Simone Mendes daqui pra frente. Diego e Arnaldo com a participação do Country Beat. Foi a primeira. Vai ter rodeio. Esse é o Noturno, 105,9 no Sabadão, edição Sabadão pra você.

0: Boa noite, Uberlândia! Faz barulho aí, Uberlândia, que eu quero ouvir!
1: Que coisa linda, galera!
0: Obrigado!

Fechando mais uma sequência aqui na nossa programação, na programação do Sabadabadão, do final de semana da cultura, daí The Second Voice, Let Me Be. Antes, Marvila, com a Ivete Sangalo, Você Não Vai Sofrer. Ainda na sequência, curtimos juntos Diego Vitor Hugo, Tubarões, Detonautas, Capa Preta, Grupo Chocolate com a Turma do Pagode, Alô Virgínia, Manu Batidão e também o Diego e Arnaldo com a participação do Country Beat.

0: da General Neto, para ficar mais precisamente aqui. Certo? Então, um grande abraço a toda a equipe do Plaza Grill, que estão aqui sintonizados também na programação da Cultura Zona Sul. E uma ótima noite para você também, que está no seu trabalho, está em casa, está trabalhando em casa, ou esteja onde você estiver, no carro, no seu caminhão, na estrada, curtindo aqui a nossa programação. Está na hora de fazer uma breve parada, porque está chegando por aqui mais um intervalo, e eu volto trazendo mais músicas, informação e também interatividade para quem já está comigo aqui através das nossas mensagens pelo Zap Zap, o 991-647867. Manda aí a tua mensagem também, quero saber de onde você está ouvindo a Cultura Zona Sul. Manda aquele alô aqui pro Paulo Ricardo, 991-647867. Cicobi informa a hora.
1: Hora certa.
0: Agora são 9:30.

0: previsão do tempo.
1: Previsão do tempo.
2: O domingo será de céu encoberto e possibilidade de chuva. Os ventos serão fracos, com a umidade relativa do ar em média de 85%. A mínima será de 8 graus em Rio Grande e 9 graus em Pelotas. Durante a tarde, a máxima pode chegar aos 15 graus em toda a região sul. Com informações do Instituto Nacional de Meteorologia, IMET.
0: Previsão do tempo.
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15: 23 para as 10. Gabriela Lima.

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0: é a melhor trilha sonora da sua noite de sábado aqui na programação da Cultura. Que isso, rapaz? Antes, menos é mais. Convite de casamento, ela é demais. Nessa sequência ainda teve Simone Mendes, Me Ama ou Me Larga. Túlio Milionário, Casca de Bala, e olha só o que ainda passou por aqui, Conde do Forró, Romance Desapegado, Gustavo Lima, Fui Fiel, e a primeira da sequência lá na ponta, lá em cima, Gabriela Lima, Meu Lugar.
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0: Até a meia-noite por aqui.
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3: Hora certa.
0: Agora são 10:03. Boa noite. Bom fim de.
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Agora são 10 horas e 11 minutos, noite de sabadão, temperatura na marca dos 14 graus, umidade relativa do ar está batendo ali nos 81% e vento a 24 km por hora. Aí então, até meia-noite por aqui, eu, Paulo Ricardo, detonando, disparando só as melhores para fazer aquela trilha sonora bacana para você que está sintonizado aqui na programação da melhor rádio, da 105,9. 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Vou aproveitar para dar aquele salve especial aqui para nossa audiência. Mandar um alô lá para Lucinha Ávila, também o Lincoln Silveira, a Tereza Alves, a Fernandinha também está sintonizado junto com a gente. Meu colega Marquinho está de férias, mas também está na onda aqui, não é verdade? Ou melhor, nas ondas da cultura Zona Sul, nas ondas do noturno. Grande abraço, Marquinho, bom descanso aí. Também mandar aquele salve especial aqui para nossa audiência, para Lourdes. Para Lourdes. Tá junto com a gente aqui, pediu música também, participando, é isso? Beleza, obrigado aí pela sua participação e principalmente pela sua audiência aqui com o Paulo Ricardo. Vamos juntos, mandando ver só nas melhores. Aumenta o volume, agora tem Lagum. Noturno. Ela...

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0: da sua rádio, da melhor da cultura, 105,9. Ed Sheeran com Azizan.
1: Adoro!
0: Jota Quest, eu queria ser Gil Colares. Também nessa sequência, tatuagem Geninho com a Mariana Fagundes, peão todo tatuado. E ainda passaram por aqui Brisa Star com o Thiago Jonathan. Se joga no passinho. E a primeira foi Lagoon, Meu Esquema.
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3: Previsão do tempo.
4: Previsão do tempo.
5: O domingo será de céu encoberto e possibilidade de chuva. Os ventos serão fracos, com a umidade relativa do ar em média de 85%. A mínima será de 8 graus em Rio Grande e 9 graus em Pelotas. Durante a tarde, a máxima pode chegar aos 15 graus em toda a região sul. Com informações do Instituto Nacional de Meteorologia, IMET.
3: Previsão do tempo.
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O melhor mix de músicas, agradando todos os gostos aqui na programação da Cultura Zona Sul, a melhor playlist do seu sabadão, aqui na 105,9, no turno até a meia-noite, fechando por aqui mais uma super sequência com Flowrider, Wild Ones, essa versão aqui com a participação da Sia. Antes, Vini Drummond, Saudade Matada, Gustavo Lima e Luiz Fonsi, Vagabundo, Bruno Diegues, Cinderela Gangsta,

relembrando uma música que foi lançada postumamente depois da morte aí da Marília Mendonça, mas tinha ficado gravada já essa música aqui, chamada O Segundo Amor da Sua Vida.

0: já volto.
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2: Hora certa.
0: 11 em ponto.
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0: Legal, agora 11 horas mais 2 minutos, tá aí, depois do nosso intervalo, o recado do nosso intervalo, estamos de volta aqui na programação da Cultura, dando sequência aí para os últimos 60 minutos deste sabadão do Noturno.
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0: É isso aí, nós vamos juntos até a meia-noite por aqui.
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0: Manda ver, aumenta o volume, porque tá chegando agora Luan Pereira com a Ana Castela.
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no 105,9 na programação aqui da sua rádio até a meia-noite com Alok e os vocais aí do Ziba. Hear Me Now.

0: última meia hora de hoje aqui do Noturno na programação da Cultura.
1: 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Previsão do tempo.
2: Previsão do tempo.
3: O domingo será de céu encoberto e possibilidade de chuva. Os ventos serão fracos, com a umidade relativa do ar em média de 85%. A mínima será de 8 graus em Rio Grande e 9 graus em Pelotas. Durante a tarde, a máxima pode chegar aos 15 graus em toda a região sul. Com informações do Instituto Nacional de Meteorologia, IMET.
1: Previsão do tempo.
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0: Aí, estamos de volta. Agora 22 minutos faltando para meia-noite, reta final, se aproximando aí um novo dia. E é claro, a gente junto com você fazendo essa super trilha sonora para você sintonizado aí na nossa programação. 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Bora de música! Por falar em domingo... Próxima sequência já está tocando por aqui para a gente começar. Marcos e Belucci. Essa aqui é a verdadeira música de domingo.

0: 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Obrigada, verdade, meus amigos.
1: É que eu sou pagodeiro e tu não é.

0: Pistol. Vamos finalizando por aqui a edição deste sabadão, aliás, já no domingão. Já estamos aqui no domingo, mas agradeço aí de antemão toda a sua participação, interatividade e também espero ter feito a melhor trilha sonora desse sabadão aí para você. Um grande abraço aqui do Paulo Ricardo, um ótimo final de semana. Todo mundo convidado para a Mateada da Cultura SESC Senat no Parque Marinha a partir das 4 horas da tarde deste domingo. Tchau!
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2: Hora certa.
0: Cultura 12:00.
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0: Hora certa.
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1: Hora certa.
2: 1:31.
3: Previsão do tempo.
4: Previsão do tempo.
5: O domingo será de céu encoberto e possibilidade de chuva. Os ventos serão fracos, com a umidade relativa do ar em média de 85%. A mínima será de 8 graus em Rio Grande e 9 graus em Pelotas. Durante a tarde, a máxima pode chegar aos 15 graus em toda a região sul. Com informações do Instituto Nacional de Meteorologia, IMET.
3: Previsão do tempo.
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3: Hora certa.
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0: hora certa.
1: 2:30.
2: Previsão do tempo.
3: Previsão do tempo.
4: O domingo será de céu encoberto e possibilidade de chuva. Os ventos serão fracos, com a umidade relativa do ar em média de 85%. A mínima será de 8 graus em Rio Grande e 9 graus em Pelotas. Durante a tarde, a máxima pode chegar aos 15 graus em toda a região sul. Com informações do Instituto Nacional de Meteorologia, IMET.
2: Previsão do tempo.
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2 horas e 45 minutos.

0: Hora certa.
1: 3 horas.
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1: Misturadinho, mulher. 3,

0: assinar.
1: Estouradinha em 3.
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0: hora certa.
1: 3:32.
2: Previsão do tempo.
3: Previsão do tempo.
4: O domingo será de céu encoberto e possibilidade de chuva. Os ventos serão fracos, com a umidade relativa do ar em média de 85%. A mínima será de 8 graus em Rio Grande e 9 graus em Pelotas. Durante a tarde, a máxima pode chegar aos 15 graus em toda a região sul. Com informações do Instituto Nacional de Meteorologia, IMET.
2: Previsão do tempo.
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0: 3:47.
1: Olha quem tá me mandando mensagem.

0: Hora certa.
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0: 4:16.
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0: Valeu demais, obrigado. Isso, Rodolfo!
1: Lindo demais.

0: Hora certa.
1: 4:33.
2: Previsão do tempo.
3: Previsão do tempo.
4: O domingo será de céu encoberto e possibilidade de chuva. Os ventos serão fracos, com a umidade relativa do ar em média de 85%. A mínima será de 8 graus em Rio Grande e 9 graus em Pelotas. Durante a tarde, a máxima pode chegar aos 15 graus em toda a região sul. Com informações do Instituto Nacional de Meteorologia, IMET.
2: Previsão do tempo.
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0: Beto e Romário.
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2: Hora certa.
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0: barulho aí pro Pega o Guanabara e vem!
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3: Corrida! 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
1: 5 horas e 16 minutos.

0: Hora certa.
1: 5:32.
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13: Previsão do tempo.
14: O domingo será de céu encoberto e possibilidade de chuva. Os ventos serão fracos, com a umidade relativa do ar em média de 85%. A mínima será de 8 graus em Rio Grande e 9 graus em Pelotas. Durante a tarde, a máxima pode chegar aos 15 graus em toda a região sul. Com informações do Instituto Nacional de Meteorologia, IMET.
12: Previsão do tempo.
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2: Tchau, amor. Ao vivo pra vocês.

0: 5:46.
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2: Assim vai. 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

0: Simone Mendes.
1: Esqueça tudo, pagode de qualidade.
0: Que coisa linda, hein?
2: Hora certa.
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2: Abrindo as asas do Bala.
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0: Hora certa.
1: 6:30.
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12: Previsão do tempo.
13: O domingo será de céu encoberto e possibilidade de chuva. Os ventos serão fracos, com a umidade relativa do ar em média de 85%. A mínima será de 8 graus em Rio Grande e 9 graus em Pelotas. Durante a tarde, a máxima pode chegar aos 15 graus em toda a região sul. Com informações do Instituto Nacional de Meteorologia, IMET.
11: Previsão do tempo.
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1: Hora certa.
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5: Se algum de vocês tem 100 ovelhas e perde uma, por acaso não vai procurá-la? Quando a encontra, fica muito contente e volta com ela nos ombros. Lucas 15, 4 a 5. Nos ombros de Jesus. Talvez uma das atividades mais comuns de pais que têm filhos pequenos é colocá-los nos ombros e sair caminhando. Pode ser que isso aconteça depois de seu filho se machucar ou apenas porque está cansado de caminhar. Porém, um pai e uma mãe sentirão sempre a alegria de poder carregar seus filhos nos ombros. Na parábola da ovelha perdida, Jesus perguntou: se algum de vocês tem 100 ovelhas e perde uma, por acaso não vai procurá-la? Assim, deixa no campo as outras 99 e vai procurar a ovelha perdida até achá-la. Quando a encontra, fica muito contente e volta com ela nos ombros. Lucas 15, 4 e 5. Jesus é o bom pastor que, após encontrar a sua ovelha perdida, coloca-a nos ombros, talvez toda ferida e machucada, levando-a para casa com alegria. Na parábola, percebemos que a ovelha não faz nada para ser encontrada. Da mesma forma, nada podemos fazer para sermos resgatados, a não ser pelo amor do Pai que bondosamente enviou o seu único filho para vir ao encontro das ovelhas perdidas. Jesus também carregou em seus ombros o peso de nossos pecados. Ele fez isso a fim de que as nossas feridas fossem saradas e os nossos pecados fossem perdoados. Jesus é o bom pastor que, em seus ombros, como pequenas crianças, nos carrega a longas distâncias. Ele nos carrega até a morada celestial, lugar em que teremos o pleno e real descanso. Oremos. Pai Celestial, obrigado por me encontrares e colocares em teus ombros, cuidando de mim e restaurando todas as minhas feridas com o bálsamo do perdão. Por amor de Jesus. Amém.
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2: Hora certa.
3: 7h04.
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10: Previsão do tempo.
11: O domingo será de céu encoberto e possibilidade de chuva. Os ventos serão fracos, com a umidade relativa do ar em média de 85%. A mínima será de 8 graus em Rio Grande e 9 graus em Pelotas. Durante a tarde, a máxima pode chegar aos 15 graus em toda a região sul. Com informações do Instituto Nacional de Meteorologia, IMET.
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0: 8:09.
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2: Hora certa.
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0: Hora certa.
1: Oito horas e 42 minutos.

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6: Previsão do tempo.
7: O domingo será de céu encoberto e possibilidade de chuva. Os ventos serão fracos, com a umidade relativa do ar em média de 85%. A mínima será de 8 graus em Rio Grande e 9 graus em Pelotas. Durante a tarde, a máxima pode chegar aos 15 graus em toda a região sul. Com informações do Instituto Nacional de Meteorologia, IMET.
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0: Hora certa.
1: Cultura 3 para as 9.
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Que beleza, tá na hora de começarmos o nosso programa, tá na hora de começarmos o Domingo! E é gol! É gol de quem? Gol de quem, Antônio Augusto? É gol! É gol do Vasco! Que ruim, hein? Que ruim os nossos times, hein? Que coisa, né? Domingo, Valera, não é Domingo. Não, não é Domingo de gol. Não, não me fala em gol. Não me venha com isso de churumelas. Não me venha com futebol. Que loucura, né? A dupla Grenal tá que tá. Pedindo pra se rebaixar. Agora são 9 horas e 7 minutos, sem papo esportivo, sem papo esportivo. Vamos começando o nosso programa e vamos tocar muito sucesso pra você nesse domingo lindo. Aí, domingo lindo. É, que maravilha de domingo, que maravilha, prontinho pra você participar da nossa mateada hoje. É, hoje todos os caminhos levam pro Parque Marinha, todos os caminhos levam pro SESC Senat. Tem mateada da cultura, a equipe da cultura com você, você conosco. E os shows do Rodrigo Rezende e também Cleiton Colares e o Grupo Cordionaço. A partir das 4 horas da tarde, Erva Mate Bernardon. Água quente, é, a gente faz mateada e tem água quente pra você, amigo, amiga, venha se marrear com a gente aí fazendo uma grande tarde, tarde e noite, né? É, hoje todos os caminhos levam então pro SESC Senat ali na Rua das Ansiadas, é isso? É, bom, ali no Parque Marinha, você sabe, né? Você sabe ali no Parque Marinha, então, você sabe, ali no Parque Marinha, no SESC Senat, aquele complexo maravilhoso. Tem mateada da cultura nos 3 anos do SESC Senat. E é claro que eu quero você lá comigo, quero você lá com a equipe da cultura. 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Agora são 9 horas e 9 minutos, a gente vai começar e vai tocar muito sucesso pra você. E eu quero você comigo aqui também, viu? 991-647-867. Tá valendo aí a sua participação, tô esperando você. Vamos juntos então, bora lá começar, bora lá com a Ana Castela. É que eu não te esqueci e não te esquecerei, jamais. Vem comigo, vem.

Ô, gatinha, não faz isso não. Não pare de sair, não pare com os rolês. Não vale a pena não, hein? Ana Castela pra você. 9 horas e 12 minutos, tem mais. Amado Batista com Gustavo Lima.

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0: Esse é o rei dos malandros, né? Grande, saudoso Bezerra da Silva. E a semente. Ô, vizinho jogou uma semente no meu quintal. De repente brotou um tremendo matagal. Ainda antes a gente ouviu por aí o Almir Guineto com o conselho. É, se conselho fosse bom, se vendia, né? Teve o Revelação com o Coração Radiante, teve Amado Batista e Gustavo Lima com a Alucinação. E teve a Ana Castela, É Que Eu Não Te Esqueci. Sucesso que toca por aqui pra você na onda da 105, na onda da cultura. Quem tem cultura tem tudo. E é claro, tem você participando comigo e eu fico feliz da vida. Tô feliz da vida com esse dia lindo. É, dia maravilhoso, você comigo. Aí fica tudo esperto, fica tudo certo. Temperatura 11 graus e 3 décimos com sensação de 7.6. Umidade relativa do ar em 87%. E hoje tem Mateada da Cultura. Hoje tem Mateada da Cultura. E eu quero ver você na Mateada da Cultura lá no Sesc Senat no Parque Marinha. Que maravilha, que maravilha. Vamos juntos pro Parque Marinha? Vamos lá então. Deixa eu trazer aqui um rápido intervalo comercial e já a gente está de volta. Você não sai daí não, hein? Até as duas é um privilégio estar com você. E nós vamos até as duas sim. Nem pensar em mudar de estação, nem pensar em desligar o rádio. Aonde você quer ir que você não pode me levar? Ah, você pode sim, você vai sair, vai dar uma banda, vai pegar um som. Leva aí o telefone, me leva no seu telefone, no seu radinho. Vamos juntos sim. Vamos e estaremos juntos até as duas. Não, melhor, hoje até as oito. Por que até as oito, Valerão? Porque depois a gente dá uma pausa pro almoço e se encontra novamente no Parque Marinha. A equipe da cultura vai pro Parque Marinha hoje. Vamos todos pro Sesc Senat. Vamos todos comemorar os 3 anos do Sesc Senat em uma bateada sensacional da cultura, porque quem tem cultura tem tudo. A melhor sonorização, Lisandro Som e Luz, e é claro, o showzaço aí do Rodrigo Rezende. Além do Rodrigo Rezende, também estará por lá conosco, sabe quem? Ah, estará por lá conosco o Cleiton Colares e o Cordionaço.
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4: Previsão do tempo.
5: O domingo será de céu encoberto e possibilidade de chuva. Os ventos serão fracos, com a umidade relativa do ar em média de 85%. A mínima será de 8 graus em Rio Grande e 9 graus em Pelotas. Durante a tarde, a máxima pode chegar aos 15 graus em toda a região sul. Com informações do Instituto Nacional de Meteorologia, IMET.
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0: maravilha, que legal, domingo sensacional, estando com você é bom demais, é o nosso domingo, é o domingo da cultura, é o domingo do Valeirão, e é claro, com toda a nossa região, com toda a nossa zona sul, deixa eu ver aqui, tem participações e mais participações, a Maria Ferreira tá ligadinha comigo, tá achando muito lindo esse dia, né, tá feliz aí, tá pra trabalhar hoje, que legal, tá ouvindo a cultura, que bom, um abraço pra você, Maria, um ótimo domingo pra você, um bom trabalho. Também, bom dia, hoje tem clássico, Esporte Clube Rio Grande e São Paulo, 15 horas, que maravilha, hein, tá todo mundo convidado aí pro clássico, é clássico da cidade, é o Rio Rita, e tá valendo aí, né, tá valendo, tem que ir hoje, porque hoje tem clássico aí no Aldo da Puzo. Não é no Aldo da Puzo, não, é lá no vovô, né, do Arthur Walson, é isso? Clássico, Esporte Clube Rio Grande e São Paulo hoje, hein? Que maravilha! Também a Maria Bastos tá ligadinha comigo. Bom dia, amigos da cultura, tô ligada na programação. Aí, que maravilha! Bom domingo pra vocês todos aí, pra equipe toda. Maria Bastos da Castelo. E aí ela manda aqui, né? Bom dia, meu amigo. Então, temos aí Machada no mesmo local que vai... deixa eu ver, vão ter troca de faixas da minha neta Cauane luta boxe pelo Telecheia. Colégio, estaremos lá e às 2h30. Que legal, queria ouvir a música Conexão para todo mundo que tá na escuta. E vocês aí da rádio também. Aqui quem fala é a Maria Bastos. Olha que legal, cara. Olha que legal. Tem Cauane Cardoso, né? Projeto Dutras. E ainda também tem a Laura Pikachu. Né, do Team Grill. Olha que legal. Luta pro dia 11 de outubro. Essa de azul é minha neta, a Cauane Cardoso. Olha só, cara, que isso, é Muay Thai, kickboxing. Que legal. Olha que show. Também quem tá ligado comigo, Edinho Aguiar. Bom dia, Alemão Preto, pra nós. Bom domingo, meu amigo. Beleza, vamos de Alemão Preto na sequência. Também bom dia na escuta em Pelotas, Cássio Curos, bairro Fragata. O João tá ligadinho comigo ali na Sokovski, bom dia. A Santa Oliveira tá dando bom dia lá de Provo, Estados Unidos. Também tá dando bom dia a Raquel, tá ligadinha comigo aqui, Raquel. Que maravilha, obrigado aí pela sintonia, obrigado pela companhia.
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0: Cultura Zona Sul, né? É a nossa, é a sua rádio. E a gente traz agora uma Galdéria, né? Tá na hora da Galdéria? Vamos tocar aqui uma nativista, vamos tocar aqui uma... Não, nativista não, né? Vamos tocar uma galdeirada, né? Uma galdéria bem buena aí pra limpar banco, né? E olha, eu quero convidar você mais uma vez, hein? Hoje tem Rodrigo Rezende e também tem Cleiton Colares e o Cordionaço. Machada da Cultura, amigo! Machada da Cultura, amigo! Vai ser bom demais, hein? E você não pode perder aí a Machada da Cultura. E eu estarei por lá, a equipe toda vai estar por lá esperando você no SESC Senat do Parque Marinha. Tá legal? 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A equipe que está trabalhando por lá. O Marco e o Michel tá no açougue, o Maurício no caixa. Colocaram o Maurício no caixa hoje, é? Que maravilha. Um abraço aí pro Maurício. Maurício, nosso time ontem foi mal, hein, Maurício? Bah, que horror, hein? Nossa senhora, agora nós não ganhamos fora e não ganhamos em casa também, né? Perdemos de virada pro Vasco, né? Que ruim, né? Então, beleza, que Deus abençoe aí o trabalho de vocês na Casa de Carnes e Fruteiras São Jorge. Um abraço aí para toda a equipe, um abraço aí para quem tá ligadinho conosco aqui na Casa de Carnes e Fruteiras São Jorge. Pessoal aí que tá ligado, tá muito bem sintonizado e tá ouvindo aí uma galdéria, mais uma galdéria das buenas. Essa aí é uma que tocou o Brasil inteiro.

0: Beleza, hein? Os Videntes da Fronteira tocando por aqui na sua programação. Tocou por aqui César Oliveira e Rogério Melo pra bailar de colatada. E teve ainda o Baitaca do Fundo da Grota. Que beleza! Esse é o nosso Domingo. E o Domingão vai com você até as duas horas da tarde, tocando as melhores músicas pra você. E é claro, contando aí com a sua participação, né? Cadê você? Cadê você? Quero aí a sua participação comigo aqui na nossa programação. Quero você aqui comigo no nosso Domingo. Assim como a Márcia Oliveira do Parque Marinha. Bom dia, Valerão. Domingo começou bonito por aqui. Já estou com o chimarrão na mão e ouvindo o Domingo. Manda uma música bem animada aí pra começar o dia. Legal, Márcia. Não esquece que hoje tem mateada aí, viu? É, não fique tomando muito chimarrão de manhã. Depois não vai querer ir pra mateada de tarde. Também o João Carlos do Cassino Valerão, um abraço para toda a equipe da cultura. Quero oferecer uma música para minha esposa Patrícia, desejando um domingo maravilhoso para ela. Legal, a Luciana Mendes de Pelotas. Bom dia, cultura! Domingo é dia de colocar a casa em ordem, fazer aquele almoço caprichado e deixar, claro, o rádio ligado. Um abraço para minha mãe, Dona Neuza. Rafael Martins, aqui do centro. Hoje tem mateada da cultura no Parque Marinha. Se o dia continuar assim, vai ser bonito demais. Pode reservar meu lugar porque eu vou estar lá às 16h. Beleza, Rafael, estamos te aguardando. André Luiz, do bairro Getúlio Vargas. Bom dia, Valerão. Quero oferecer aí a música para os meus filhos, Gabriel e Matheus, que estão dormindo até agora. Que isso, cara? Ô, que isso? Vai acordar esses meninos aí, cara? Ô, André, acorda lá os meninos lá pra ouvir a música aqui, cara. Também, olha aqui, ó, quem mais tá ligada comigo aqui é a Caroline Souza, de São José do Norte. Um ótimo domingo pra vocês, estou acompanhando aí o Domingo. Queria pedir a música romântica pra mandar aí pra uma pessoa muito especial. Pra quem? Pra quem, Carol? Não vale fazer suspense não, hein? Também o Paulo César da Junção. Valerão, ontem o futebol não ajudou muito para o lado gremista. Mas hoje é domingo, então vamos deixar a corneta um pouco de lado e aproveitar a programação. Ah, tá, ó, tá, ó. Então eu sou gremista, cara, mas que barbaridade. Fernanda... A não ser que tu esteja me zoando, né? A Fernanda Alves do Cassino, bom dia. Quero mandar um beijo para minha irmã Juliana. Tá trabalhando hoje, mas tá ligada na cultura. A próxima música é para ela. Legal, pode deixar que a próxima música é para ela. Também o Carlos Eduardo de Canguçu, Domingo, liga não desde cedo. Aqui a família tá reunida para o almoço e a cultura, é claro, fazendo companhia. Um abraço aí pro pessoal de Canguçu. Que maravilha! Alô, Carlos Eduardo, alô, meus amigos e amigas de Canguçu. Que beleza, né? Eu tenho muitos amigos aí em Canguçu. Sandra Regina do Parque São Pedro, Valerão, manda aquela música que todo mundo conhece e canta junto. Quero oferecer aí para as minhas amigas Carla, Denise e Rosane. O Diego Rocha, do Trevo. Bom dia, cultura. Hoje vou aproveitar o domingo para descansar. Mas mais tarde quero estar na mateada da rádio. Vai ser uma baita programação. Que bom, né? Pensei que você ia descansar o dia todo, meu. Não. Até pode tirar uma cesta, né? Mas depois tem que ir pra mateada, né? Pô, a mateada começa às 16h, dá tempo aí de repente você descansar um bocadinho, dá tempo aí de almoçar bem tranquilinho, e aí depois todos os caminhos levam pro Parque São Pedro. Todos os caminhos levam pro Parque Marinha, perdão, Parque Marinha. É tanto parque que eu se perdi nas praças. A Marina Lopes de São Lourenço, olha aí a Pérola da Lagoa. Um abraço pro Valerão e pra toda a equipe. Quero oferecer uma música para o meu namorado Eduardo e dizer que estou com saudades. Ô, Dudu, Marina tá com saudade de tu, Dudu. Ô, Dudu, quem mais que tá ligado aqui comigo aqui na programação? Bom dia, Cecília Souza e Zeca do Cassino na escuta. Que maravilha, programa maravilhoso, um abraço. Obrigado, Cecília, um abraço para vocês dois aí também. A Marisa Costa mandou uma mensagem de áudio, deixa eu ver o que ela diz aqui. Fala aí, menina.
1: Bom dia, Valerão. Esse programa tá ótimo.
0: Obrigado.
1: Domingão. Tô aqui, ó, abafadinha nas cobertas, só escutando, Domingão. Diz que tu bota um musicão bem bonitão lá pra minha filha no Estela Maris. Eu tô só esperando ela vir buscar às 11h30 pra almoçar lá.
0: Beleza!
1: Beijão!
0: Beijo, valeu Marisa, que maravilha! Quem mais tá ligada comigo? A Silma, bom dia ligadinha, Silma Amaral! Oi Silma, o Zé da Querência também tá ligadaço comigo aqui, um abraço Zé! Tem ainda também quem mais? Deixa eu ver aqui uma mensagem só de áudio, né? Não tem nem o nome da pessoa aqui no final, 5313. Deixa eu ver, deixa carregar, tá demorando pra carregar, né? Tá demorando aqui pra carregar, vamos pra próxima! Aqui, bom dia, Valerão, Cosme Perazzo, Cidade Nova. Alô, Cosme, um abraço pra você. Também por aqui a gente segue, né? E tá chegando o Pixote. Nem de graça e saudade arregaça. Bora lá, que a música não para por aqui. 9h55. Faria, essa é a que você pediu, é pra você.

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0: para aí, baitaca, que isso, rapaz, para com essa gaita, meu, tu já tocou aqui, meu, que loucura. Ah, para, ó, pensei que é bonito ser feio. Pô, essa Marília Mendonça aí era um pedido do meu amigo Matheus, e aí eu acabei tocando a Marília pra colar com a outra música e eu não coloquei a mensagem do Matheus, mas deixa eu ouvir aqui o Matheus, né? Ô, Matheus, querido, boa, um dia.
1: Bom dia, bom dia, bom dia. Aqui é o Matheus, tô ligadinho na cultura, aqui na localidade do Estreito. Toca uma aí, Valerão, da Marília Mendonça, pra gente escutar. Ofereço pra minha família e pra todos da rádio.
0: Legal, querido. Olha só, gostou dessa que eu toquei? Gostou? Se gostou, manda aí um positivo. Se não gostou, pede outra que eu toco pra você e pra família aí no Estreito, tá bom? Um abraço especial aí a todos da... Assim, ó, de todo o interior de São José do Norte, né? O pessoal que tá ligadinho aí, ouvindo a nossa programação. Um abraço especial aqui do Valerão e de toda a equipe da Cultura Zona Sul. Que maravilha. Obrigado, Matheus. Ligada comigo também a Celina, né? A Celina e a família, né? A Celina e o Vando. Um abraço aí pro casal, né? E aí, é claro que eles mandam um abraço também pro Jorge, né? A dona Nery, a Alessandra e o Gustavo, né, que estão nos acompanhando lá na Castelo, né? O Jorge, inclusive, quer ouvir aí um Conexão, eu vou tocar depois do intervalo, tá legal, Jorge? E aí o Jorge fica lá ligadão ouvindo aí Conexão. Um abraço pra esse casal aí maravilhoso, Jorge e a dona Nery. Também, é claro, né, pra Alessandra, que é filha da Celina e do Vando, e pro Gustavo, que é filho do Jorge e da Nery. Ainda também tem aqui um abraço pra outra filha aí da Celina e do Vando, né, a Elisângela. Tá trabalhando, se puder tá ligada, tá ligada. Tá ligada, tá ouvindo aí a programação. E os filhos, né? O Lucas, o Luan e o Leonardo. Legal, um abraço especial aí pra essa família que tá nos acompanhando. Também a Maria Lúcia tá ligadinha comigo, pediu aí um Chitãozinho e Chororó. Seguidinha a gente toca pra você aí, tá bom, Maria Lúcia? E eu tô aguardando aí ainda a sua mensagem. Vem comigo, vem. Até as duas, é um privilégio, é um prazer enorme estar contigo aqui na Onda da 105.
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0: Cultura Zona Sul, você mora aqui. É, você mora aqui, mora na cultura, que maravilha. 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Olha, a gente vai aqui com a nossa programação, né? Ah, deixa eu ver aqui, adorei, muito obrigada, precisa agradecer não, Matheus, eu é que agradeço aí a sua mensagem, agradeço a audiência da família aí no Estreito. Também você que tá ligado aqui na nossa programação, vem comigo que eu tô contigo até as duas. Faz que nem o meu amigo Luiz Fernando Miranda. Bom dia, Valeirão. Toca aí pra nós um Zeca Pagodinho. Zeca Pagodinho, mano. Vamos tocar sim um Zeca Pagodinho. Mas antes, deixa eu seguir aqui. Ah, eu prometi tocar Conexão, né? Mas antes da Conexão, eu vou dobrar aqui a Marília, né? Saudosa essa menina, né? Morreu muito cedo. Vou dobrar a Marília e vou tocar aqui um clássico, né? Uma música que foi gravada por muita gente e que foi sucesso no Brasil inteiro.
17: Boa noite!
0: E boa noite, querida, bom dia! É domingo, é com Valeirão! Vem junto, Marília, vem! 10 horas e 15 minutos, bom dia!

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por aí Martinho da Vila Mulheres, tocando na programação do nosso Domingo. É, Domingo. Eu tava rindo aqui, né, porque tem um quadro que o Tiririca faz, né, o Tiririca faz um quadro nas redes sociais, e aí ele faz um tipo de um programa de entrevistas com o Jô Soares, né, e entre as atrações sempre tem o Mortinho da Vila. E é um quadro. Não dá pra ouvir o Martim sem lembrar do Mortinho. É Mortinho da Vila. É um quadro mesmo, né? O Tiririca realmente se sobressai com aquele quadro do Mortinho da Vila. 10 horas e 26 minutos, você está ligado na Cultura e a Cultura está conectada contigo, levando pra você aqui a melhor programação no domingo. 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Alô, Parque Marinha, alô, Parque São Pedro, alô, Jardim do Sol, alô, todos os arredores. Todos estão convidados. E não apenas o pessoal dos arredores, né? Pessoal aí do BGV quer vir, vem. Pessoal aí do cassino quer vir, vem. É, tem mateada. Se quiser vir, vem, né? tô brincando. Não é assim que eu tô querendo dizer. Eu quero dizer, vem, que vai ser um prazer estar com você. Você da Vila da Quinta, você do Carreiros, você de todas as localidades aí da Santa Rosa, Cidade de Águeda. Todos estão convidados a estar com a equipe da cultura hoje no SESC Senat. Não paga nada não, viu? Tem gente perguntando se precisa pagar para entrar no SESC Senat. Não precisa pagar nada não, mas de maneira alguma. A mateada é aberta para toda a comunidade e nós estaremos lá com duas atrações musicais e, é claro, com muitas e muitas atrações aqui da equipe da cultura, tá legal? Então você não pode perder hoje no SESC Senat. 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

0: 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Agora, olha só, são 10 horas e 30 minutos, eu vou estar trazendo aqui o intervalo comercial e eu vou voltar em seguidinha com muito mais aqui dentro do nosso programa. E é claro, esperando aí a sua participação também. É, vale muito aí você ligado comigo aqui na programação da cultura, mandando aí a sua mensagem. Bom dia, Thelma e Veridiana. Estou na escuta do Domingo de Palhoça, Santa Catarina. Olha que legal. Thelma, um abraço para você, obrigado aí pela mensagem, fiquei feliz da vida, lisonjeado aí com vocês nos ouvindo aí em Palhoça, Santa Catarina. Também o David Sampaio, bom dia Valerão, bom domingo, aqui é o David Sampaio do bairro América, gostaria de ouvir Conexão e oferecer aí para os meus colegas Rita e Pablo, hoje de plantão na farmácia associada Rede LVD, ali na Presidente Vargas, abraço, bom fim de, hoje de folga, né, com chimarrão ouvindo a cultura, que maravilha David, um abraço para você David, David que tem aí futuro aí na comunicação, né, o David que é ser locutor de rádio. Que tal, meu irmão? Quer vir para fazer o programa aqui comigo? Vou te passar o domingo para ti aqui. Já tá de folga? Vou te passar o domingo aqui. O cara aqui é formado em administração, mano. Que legal. Parabéns aí pela formatura, meu irmão. E obrigado aí pela sua sintonia. Obrigado pela companhia aqui no nosso programa, no nosso Domingo, tá bom? Eu vou trazer aqui o intervalo e eu volto já já com a sequência. 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O Marco, o Michel e o Maurício. O Maurício tá no caixa lá. Hoje não dá pra estar com a camiseta do Grêmio, Maurício. Perdemos ontem, né, cara? Não dá, não dá. Não, tem que estar sim, né? Tem que estar. Se tiver com a camiseta do Grêmio, eu apoio aí, porque não é só nas vitórias, né? Se nós cair pra segundona, nós vamos continuar sendo gremista. Tomara que não caia, né? Mas se cair, imagina cair o Grêmio e o Inter pra segundona gaúcha. Vai, ou melhor, pra segundona do Brasileirão. Vai ser uma loucura, né? 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Vamos trazer o intervalo e já já eu trago conexão pra você.
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2: Previsão do tempo.
3: Previsão do tempo.
4: O domingo será de céu encoberto e possibilidade de chuva. Os ventos serão fracos, com a umidade relativa do ar em média de 85%. A mínima será de 8 graus em Rio Grande e 9 graus em Pelotas. Durante a tarde, a máxima pode chegar aos 15 graus em toda a região sul. Com informações do Instituto Nacional de Meteorologia, IMET.
2: Previsão do tempo.
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0: É, e a trilha falha, e aí a gente volta. A trilha falha, fazer o quê, né? De repente a trilha não veio, e aí eu fiquei aqui naquelas aguardando, e a trilha não veio. Que coisa, mas a gente continua, vamos lá, porque por aqui tem muito mais sucesso pra você, até as duas na onda da 105, até as duas na onda da nossa cultura, porque quem tem cultura tem tudo, e é um privilégio estar daqui com você daí, até as duas da tarde. E o você daí é longo, né? Dá licença, meu. Abrangência em 1 milhão de habitantes. É muita

0: Mas se porventura você quiser dar uma voltinha antes, leva a cultura com você. Ah, leva a cultura com você. Nós vamos aonde quer que você vá. Estamos juntos, estamos ligados, estamos conectados. Agora 10 horas e 40 minutos, muito boa tarde para você. Opa, muito bom dia para você. Arueira, muito bom dia para você que está ligado na cultura. A cultura conectada, a cultura ligada, a cultura tocando para você as melhores músicas. Tá ligada comigo, dando bom dia, Valerão Ronilda dos Senandes. Aqui na escuta desse maravilhoso programa com as manas que vieram me visitar. Uma do Capão Seco e a outra do Povo Novo. A Pauline e a Arlete. Amo muito minhas manas. E é claro, mandando um abraço aí pra você. Obrigado, querida. Beijão especial aí pras três manas, né? Aí, as três Marias. Brincadeirinha, né? Mandar um beijo especial então pra Ronilda e para a mana Pauline e a Arlete. Legal, obrigado aí pela sintonia de vocês. Também bom dia, um ótimo domingo para vocês aí na rádio. Da Bernardete, a Juscelen Costa. Oi, Ju. José, tá ligado comigo? Fala aí, xará. Muito bom dia para ti aí, mano. Diz aí.
1: Valerão, gostaria de pedir uma música de Valdéria ou com Ana Castelo, se puder, para ouvir, oferecer para minha esposa e para todos os ouvintes. Aqui é o José Manuel, do Sítio Santa Cruz, Quinta.
0: Beleza. Sítio Santa Cruz, Quinta. Que legal. Olha que legal. Ele vai dos 8 ou 80, né? Olha, eu quero uma Galdéria ou então aí quero uma sertaneja. Tá show, tá bom. Mas vamos de Galdéria, né? Vamos de Galdéria. Eu quero perguntar pra você o seguinte. Como é que tá aí a pilcha pra cima da Farroupilha? Hein? Ah, não brinca. Não acredito. 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Chega mais aí, Cristiano.
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0: Não precisa ir longe, mano, não precisa, vai ele na TM.
2: É que eu tô me preparando pra semana, Farroupilha.
0: 17 voltando pras 11. Bom dia, gauchada. Gaúchos e gaúchas de todas as querências. Essa é a cultura.

0: Que beleza, hein? Aí que eu me refiro, Cristiano Quevedo. Mandar um abraço pro Ricardo e pra Sônia. Tão na estrada, tão na 392, acompanhando, levando de carona a 105.
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1: Como é que tem passado, tio?
2: Barbaridade, parceiro.
0: Mas por que, Baitaca? Por que tu tá mal, tio?
2: Não tá dando quase nada mais. Mas e o que tem feito? Peguei um cargo público agora. Tô de secretário de obra.

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1: Mas que barbaridade! Nojento! Por aí o Maitaca como secretário de obra, teve por aí também o Enio Medeiros e ainda o Cristiano Quevedo se preparando para a semana, Varropilha. Falando nisso, tio, tu pode te preparar e pode sair de Nissan novinho, novinho, que beleza, hein? 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Por aqui o pedido, né? Tem alguns pedidos para essa música e ela tá pintando por aí. Daniel Júnior com a música Conexão, tocando aqui na programação com o Valeirão.
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1: Linda essa, né? Apaixonado Daniel Júnior, tocando aqui na programação da sua 105,9, da sua, da nossa cultura. Já, já, em seguidinha do intervalo eu volto, e aí tem muito mais música pra você. Até as duas, nesse domingo lindo, aqui você ligado na cultura 105,9.

0: Hora certa.
1: Cultura 11 e 5.
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10: Muito bem, por aqui a gente continua, né, com o nosso Domingo. É o Domingo que vai com você aqui na programação da 105 até as duas. Até as duas, até a uma nós vamos juntos aqui, eu e você, na sua 105,9. Você participa comigo, você me ajuda a fazer o programa e a gente vai juntos, eu e você, né, fazendo aqui a programação da 105, programação da cultura, programação legal. É, a Simone Severo tá ligada comigo, né, tá sempre ligadinha comigo, quer pedir aqui Vini Drummond, Saudade Matada. Vamos tocar aqui a Saudade Matada, que foi a escolha aí da Simone Severo, que tá ligada aqui na programação. Quem mais que tá ligado na programação da cultura? Bom dia a todos, toca a música aí, deixa eu ver, toca a música aí, bem bonita pra minha filha Patrícia. Estamos aqui comemorando o aniversário dela, mas a data tão importante nas nossas vidas, Deus abençoe ela grandemente. Dizer que ela, que eu amo ela, né, e saco do pesqueiro. Beleza, beleza, tá então, né? Só não apareceu o nome aqui do amigo, né? Do amigo ou da amiga que tá mandando essa mensagem. Beleza, beleza. Um abraço especial aí. Parabéns para aniversariante, né? Parabéns para aniversariante. Parabéns aí para Patrícia, que tá de aniversário. Um abraço. Também bom dia aqui. É o Wilson Valeron, da Capela da Buena, Capão do Leão. Manda um abraço para nós. Que beleza. Wilson Valeron. Baleirão, olha que legal, Baleirão, olha que legal, hein? Baleirão é como era a origem do meu nome, né? Que aí ficou aportuguesado com Valeirão, mas era Baleirão também, se não tô enganado. Um abraço aí pro Wilson Baleirão, então, ligado aqui na programação, ligado ouvindo aqui a nossa 105, ouvindo aqui o nosso programa. É, ouvindo aqui o nosso Domingou. E o Domingou com você até as duas. Que maravilha, né? Que maravilha estar daqui com você e, é claro, com a sua participação. Não adianta eu dizer que eu estou daqui com você e não ter a sua participação. Você tem que participar comigo aqui para que eu saiba que você está ligado, para que eu saiba que você está me ouvindo. E aí você escolhe a música, você manda a música para quem você quiser. É muito legal, mas tem que ter essa participação, tem que ter essa sintonia. Olha só, Marina Lopes de São Lourenço do Sul. Abraço pro Valeirão e para toda a equipe do Valeirão. Quero oferecer uma música pro meu namorado Eduardo. Dizer que tá com saudade. Essa que eu já li, né? Ô, Dudu! Dudu, ela tá com saudade de tu. Fábio Almeida, do Lar Gaúcho, Valeirão, um abraço. Quero oferecer a próxima música pra minha esposa, Michele. Estamos tomando café, curtindo aí o Domingou. Bianca Moraes, de Jaguarão. Bom dia, cultura. Quero pedir uma música... Legal, já captei aqui a vossa mensagem. Um abraço para todo mundo que está acompanhando a rádio na Zona Sul. Ricardo Pereira, da Vila São Miguel. Valeirão, hoje tem encontro marcado no Parque Marinha. Mateada da Cultura. Música e gente querida. Vou levar a família toda. Que beleza, é isso aí mesmo, Ricardo. Aline Costa, do Cassino. Bom dia, quero oferecer uma música para minha mãe, Vera, que está fazendo aniversário hoje. Mãe, te amo muito, feliz aniversário. Vamos mandar um abraço especial aqui para todos os aniversariantes, né? É, todos os aniversariantes do dia de hoje. Um abraço especial para vocês, né? Obrigadão pela sintonia de todos e a gente continua assim, ó. Na pedida da Simone tem Vini Drummond. Saudade matada. Manda mensagem para mim aí, 91647.

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1: É, a resposta é sua. Então, toda a resposta é sua. Você que tá ligado aqui na programação, vamos juntos. Cadê você? Manda aí a sua mensagem que eu tô aguardando aqui você. Você escolhe a música aí e a gente toca pra você aqui. E a gente segue com Aviões, Aviões do Forró.

0: Fala, meu amigo Vaneirão. Bota pra nós aí, domingo de manhã. Um abraço.
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1: Voz de sono nada, meu, que isso? Aqui você ouvindo Marcos e Belucci com o Domingo de Manhã, tocando na programação da Cultura. Quem tem cultura tem tudo, quem tem cultura tem o Domingo. Todos os domingos das 9 às 2 da tarde, tocando aqui todos os gêneros musicais, tocando aqui todos os estilos. E é claro, contando aí com a participação de todos os rincões, todos os bairros, todas as regiões aqui da nossa cidade. Também daqui da cidade vizinha de São José do Norte, de Pelotas, da Zona Sul como um todo, né? Toda a Costa da Doce ligada na cultura, porque quem tem cultura tem tudo. E a gente vai trazer aqui um rápido intervalo e já já a gente está de volta com mais música ainda para você, aqui no nosso Domingo. Agora 11h33.
2: Previsão do tempo.
3: Previsão do tempo.
4: A segunda-feira será de céu encoberto e variação na temperatura. Os ventos serão fracos, com a umidade relativa do ar em média de 75%. A mínima será de 7 graus nas primeiras horas do dia. Durante a tarde, a máxima chega aos 16 graus em toda a região. Com informações do Instituto Nacional de Meteorologia, IMET.
2: Previsão do tempo. 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
1: É a nossa cultura Zona Sul, a nossa rádio, tocando pra você aqui o nosso Domingo. E o Domingo tocando as melhores, né? O Domingo só mandando ver. E você, é claro, curtindo a programação, você participando da programação, você pedindo música. É, que música que você quer ouvir? O que, que você gostaria de escutar? Tá afim de ouvir o que aí, mano? Pede aí que a gente toca daqui pra você. Mas tem que pedir, né? É, eu não tô adivinhando hoje, viu? Não estou adivinhando. Brincadeirinha, né? Brincadeirinha. Mas como é que eu vou adivinhar o que você quer ouvir se você não me mandar a sua mensagem? Manda aí, pede aí a música que a gente vai tocar aqui pra você. Mas tem que ter a sua participação. Quero saber aí o que, que você quer ouvir. Deixa eu ver aqui o que, que o meu irmão aqui tá pedindo aqui. Quer dizer, vamos ver aqui primeiro as mensagens, né? Para aí, deixa eu ver aqui. Ah, aqui eu perguntei o nome de quem tava oferecendo a música, né? Então, beleza, olha aqui, ó. Quem oferece a música pra Patrícia, que tá de aniversário, é o Caco do Pesqueiro, é o pai dela, né? O Caco do Pesqueiro. Beleza, Caco, um abraço, parabéns aí pelo aniversário da Patrícia. Parabéns a você, Patrícia. É, ele me pediu aqui, toca um forró bem animado aí pra ela, né? Beleza, Cacu, toca em seguidinha aí um forró bem animado pra vocês, tá? Também tá ligado comigo aqui o Totone. O Totone queria ir na carona da conexão, né? Totone foi na carona da conexão. Já foi na carona, né, Totone? Mas aí o Totone mandou uma outra mensagem aqui. Deixa eu ver o que o Totone me diz aqui. Fala aí, mano.
14: Vou reclamar.
1: Reclamar do quê?
14: Que eu mandei a mensagem.
1: Ah, e aí?
14: E o meu áudio não rodou.
1: Ah, não, então vamos tocar a música que tu pediu lá em cima, lá, que já tocou a música, mas vamos lá. Qual é o áudio que tu falou aqui de manhã cedo? Vai, diz aí. E nem foi de manhã cedo coisa nenhuma, foi quase 11 horas da manhã. Mas diz aí, Totone.
14: Bom dia, meu amigo José Augusto Valerão, Totone da Barra Carroceiro, quero ir na carona do Conexão. E é para todos os amigos e amigas que estão na escuta, para ti aquele grande abraço, Totone, sempre na escuta.
1: Beleza, agora tocou, viu, teu áudio, tá aí, ó, mas a conexão já tinha tocado, você sabe, né? Então, beleza, vamos lá então.

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0: Mas que barbaridade! Ivonir Safado Machado! Vai, otário! Ainda esteve o Grupo Rodeio com Gritos de Liberdade e teve ainda também o Garotos de Ouro com Se Apertando Ela Dá. Dá o telefone pra você passar um zap zap. É, que loucura, né? Esse é o nosso Domingão e o Domingão continua com você até as duas. É, até as duas. Tem o nosso Domingão. E o Domingão tá valendo aí a sua ligação, tá valendo a sua participação. No 91647867. Deixa eu ver aqui quem que tá participando comigo. Tem mensagem de áudio. Oi, Josi.
1: Bom dia a todos. Um lindo domingo para todos nós. Esse dia lindo. Quero mandar uma música especial aí pro meu pai Paulo, que tá na escuta, já me ligou para me dizer, tá na escuta aí. Tá sempre ligadinho na rádio. Quero pedir uma música da Roberta Miranda, que ele ama de paixão. Perigosa e linda, tá esperando para escutar. Um beijo, muito obrigada.
0: Perfeito, perigosa e linda. Em seguidinho eu vou estar tocando para você aqui, tá legal, Paulo? Um abraço para você, um abraço aí para Josi, que tá ligada também. Aqui tem mais, olha só, Elisângela, bom dia, José Augusto. Toca para a família Brito, Manu Batidão e Simone Mendes, daqui para sempre. Ótimo domingo a todos, sempre na cultura. A cultura é nota, nota 10. E por aqui a gente segue assim, ó. Eduardo Costa, Imagina Eu. 11h52, 8 voltando pro meio-dia. Bom dia pra você que tá ligado na cultura.

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0: Que maravilha! Simone Mendes com Matumba Titão. E ainda teve Roberta Miranda, perigosa e linda. Eduardo Costa, imagina eu. É sucesso e mais sucesso pra você no domingo. Lembrando que hoje tem Mateada da Cultura. É, tem Mateada da Cultura. Você tá ligado, tá aqui, sintonizado na cultura? Não esquece, a partir das 4 horas da tarde no SESC Senat, Mateada da Cultura. Rodrigo Rezende e grupo. E ainda tem também Cleiton Colares e o Cordionaço. Sensacional. Hoje no Parque Marinha, hoje no SESC Senat. Com esse dia lindo que tá aí, eu quero muita gente com a gente. Eu quero muitos ouvintes com a cultura. Eu quero aquele parque lotado. É ali no SESC Senat, no Parque Marinha. Todos os caminhos levam para o SESC Senat e para a Mateada da Cultura. Em seguidinha a gente está de volta, segura aí porque é um comercial rapidinho.
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2: Hora certa.
0: Cultura, meio-dia e três.
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maravilha. Programação legal. Você ligado, você ligando, você participando, fazendo comigo o programa. E é bom demais. Bom demais saber que você tá aí. Eu tô aqui, você tá aí? Então, manda um WhatsApp pra mim. Passa com a Juliana Martins do Cassino. Bom dia, Valerão. Quero começar o domingo ouvindo Bruno Mars. Essa música é boa demais. Beleza, APT. Tá show. Carlos Alberto do Parque Marinha, Cultura Ligada. Valerão toca Lady Gaga com Bruno Mars. Pô, outra do Bruno Mars. Quero oferecer pra minha esposa Sandra. Beleza, alô Parque Marinha, hoje tem bateada aí, hein? Hoje tem bateada aí, todo mundo convidado, hein? É, todo mundo convidado para a grande bateada da cultura. Aonde? No Parque Marinha, no SESC Senat, a partir das 16h. Também ligada comigo a Fernanda Oliveira do Centro. Bom dia, tô adorando a seleção musical de hoje. Valerão, tá tão boa que nem vou pedir música. Só quero mandar um abraço para toda a equipe da cultura. Obrigado, Nanda. Ainda tem mais o Rafael Souza da Junção. O Rafael diz, Valerão, manda aí a música do Linkin Park. Quero oferecer pro meu irmão Felipe, que tá trabalhando hoje. Legal, né? Um privilégio estar trabalhando, né? É um privilégio estar trabalhando. Marina Costa de Pelotas, bom dia, domingo. Quero ouvir aí Birds of the Feather com Billie Eilish. E oferecer para minha amiga Camila. Um beijo para ela. João Carlos do Cassino. Valerão, coloca aí Leão da Marília Mendonça. Já toquei, queridão. Quero mandar para minha esposa Patrícia. Essa é a nossa música. Pô, espero que vocês tenham ouvido, né? Você mandou uma mensagem cedo. Luciana Mendes, do Parque São Pedro, bom dia, cultura. Quero pedir aí nosso quadro da Ana Castela. Um abraço aí para as minhas amigas Carla e Denise. Alô, Carla, alô, Denise. Um abraço para vocês aí, obrigado pela sintonia. Tá chegando por aí, Edi Brito. 105,9, Cultura Zona Sul. Edi Brito e Samuel. 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Romance Rosa.

E beleza por aí, Suor Pingado, com Pablo e Simone Mendes tocando aqui na programação da sua 105. Ainda antes tocou quem? Tocou Manu Batidão com a Simone Mendes. Opa! Não tocou Manu Batidão nada, cara. Tocou Edu Brito com Samuel com Romance Rosa. Confundi aqui as estações, né? É, confundi as estações e tá chegando mais uma aí pra confundir um pouco mais. Tá chegando por aí, Henrique Juliano.

0: Que beleza, hein? Henrique Juliano com Última Saudade, tocando aqui na programação da sua 105, na programação aqui do nosso Domingo. Domingo! 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E tem mais, né? 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Meio-dia e 24 e a gente continua assim, ó. Yasmin com Raça Negra, Yasmin Santos, Menina Mulher. 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

0: Que maravilha, hein? Doce, Mel. Priscila Senna com Gustavo Lima. E teve ainda também, né? Yasmin Santos com Raça Negra com Menina Mulher. Tocando aqui na programação da sua cultura, na programação do seu Domingo. E o Domingo vai com você ainda até as 14h, com a sua participação, com a sua mensagem, com a sua participação pelo WhatsApp, né? E o seu pedido musical, que também é importante aqui para nós da Cultura Zona Sul. Olha só, tá ligado comigo? Tá muito bem ligado? Que legal! Longarina 72. Bom dia, boa tarde, Valerão. Estamos aqui ligados na Cultura FM. Top demais! Abraço aos locutores aqui da cidade de Águeda, ligadinhos. Manda um alusão para nós. Meu amor, a Ana Paula, a Bruninha, o Leandrinho, o Joãozinho, a Ayla e a Amanda. É tudo de bom, Valerão. Que maravilha, que bom. Um abraço para vocês aí. Obrigado pela sintonia, continuem ligados. E é claro, se quiser pedir uma música, manda aí que eu toco para você aqui, tá legal? Se eu tiver a música, é claro que eu vou tocar aqui o que você quiser escutar, o que você pedir.
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0: Cultura, meio-dia e 32.
2: 12 horas e 32 minutos.

0: Previsão do tempo.
1: Previsão do tempo.
2: A segunda-feira será de céu encoberto e variação na temperatura. Os ventos serão fracos, com a umidade relativa do ar em média de 75%. A mínima será de 7 graus nas primeiras horas do dia. Durante a tarde, a máxima chega aos 16 graus em toda a região. Com informações do Instituto Nacional de Meteorologia, IMET.
0: Previsão do tempo.
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7: Que maravilha, né? Maravilha mesmo, uma tarde linda, a gente estava aguardando muito por essa tarde de domingo e a gente está convidando você para a nossa mateada que vai acontecer agora à tarde, ali no SESC Senat, no Parque Marinha. Gente, sabe como é que faz, né? A gente prepara tudo, assim, muito tempo de preparação, escolhe os grupos, vê como é que a gente vai preparar, sonorização, etc, etc, etc e tal. E aí, de repente, a gente fica naquela expectativa, porque daqui um pouco vira o tempo, né? Então hoje, quando a gente amanhecer com esse dia aí, que maravilha, vai ser muito legal e eu quero muito estar com você, né, a partir das 4 horas da tarde na mateada ali no SESC Senat no Parque Marinha. A equipe da cultura vai estar lá e é claro, né, que os ouvintes fazem parte dessa equipe, os ouvintes têm que estar conosco lá também. Então, gente, a gente está aguardando você hoje lá no SESC Senat a partir das 4 da tarde na mateada da cultura Zona Sul. É, nossa cultura chegando mais perto de você, a nossa cultura com muitas ações durante esse mês de setembro, né? Dentro do mês do gaúcho. E é claro que no mês do gaúcho a gente vai se aproximando cada vez mais dos gaúchos e gaúchas da nossa cidade, da nossa região. E tá todo mundo convidado então no SESC Senat hoje, a mateada da cultura 105,9.
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7: Vai estar por lá o Rodrigo Rezende, vai estar por lá também o Cleiton Colares e o grupo Cordionaço. E você que é muito mais importante, né? A linha, é claro, da equipe da cultura. Vamos juntos? Combinado, então? Nosso encontro, hein? 4 da tarde. SESC Senat no Parque Marinha.

Que beleza, né? Cultura Zona Sul! Olha só, tem aqui um pedido de música, né? É um pedido de uma música gaúcha. Vou ter que tocar aqui, né? Quem é que me pediu mais uma música gaúcha? Bom dia, gostaria de ouvir De Chão Batido, Os Serranos, oferecer para todos os ouvintes a Fabiane Soares. Tá legal, Fabiane? Também, boa tarde, Valerão. Uma feliz tarde a todos. Escutei o recado do meu marido, Longarina 72. Manda um abraço para ele, meu amorzão. Os netos aqui e também as filhas. Muito obrigado. Aqui é a Ana Paula. Legal, Ana Paula. Um abraço para você e para o Longarina. Tá ligado? Tá muito bem ligado. Tá aqui comigo com o João lá da Sokovski, que mandando aqui um boa tarde. Boa tarde, João. Valendo aí a sua participação. Tô deixando por aqui os Serranos com o De Chão Batido. O Rafael já tá chegando por aí, né? E eu quero convidar você, né? Mais uma vez, né? Para a Mateada da Cultura. Mateada sensacional que vai acontecer hoje lá no Sesc Senat. Tá todo mundo convidado a participar conosco. Hoje, no Sesc Senat, a Mateada da Cultura, com o Rodrigo Rezende Grupo, e ainda também estará por lá o Cleiton Colares e o Cordionaço. Sensacional! Cleiton Colares e o Cordionaço, mais o Rodrigo Rezende, vai ser uma festa incrível a partir das 4 horas da tarde, ainda mais com um dia lindo como está hoje, né? Todos os caminhos levam para você até o Parque São Pedro, ou melhor, Parque Marinha. Tô com o Parque São Pedro na cabeça, né? Toda hora eu falo aqui no Parque São Pedro? Não, é no Parque Marinha. Então todo mundo no Sesc Senat tá junto com a gente para fazer aí uma grande festa, para fazer aí uma festa muito legal. Festa legal aqui para você, tá legal? Então fica aqui o nosso convite. Também, deixa eu ver. 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Tá bom? Então tá legal. Pediu, ouviu. Tá chegando por aí os Serranos com De Chão Batido. E na sequência tem o Rafael Chaves. E o Rafael fica contigo aí na tarde. Valeu, gente. Ele continua aí com a segunda parte, com a partezinha, né? Uma horinha aí pra fazer com você o domingo. E a gente se vê lá no Parque Marinha, hoje às 4 da tarde. Claro que eu vou chegar antes, né? Se você quiser, chegue antes também, leve sua cadeira de praia. 5 faltando pra uma. Tchau, gente.

0: eleições, vovô.
1: Ah, não. Não vai. Não vai. Defresquear desse jeito, guri. Não faz isso pro pai.
0: Eu vou.
1: Então vai, imundícia.
2: Tá aí então, lobisomem, eu vou e os serranos de chão batido. Agora 1:02. Boa tarde, Rio Grande. Boa tarde, Zona Sul. Você que estava acompanhando aí o Domingol com o Valeirão. Agora eu, Rafael Chaves, te acompanho nessa última hora do Domingol. E depois na sequência com o Top Tarde de Domingo. É um maior prazer, maior satisfação poder estar aqui comunicando para você nesse domingo 13 de setembro de 2026. Agora o programa vai para um rápido intervalo e na sequência eu volto rodando mais músicas, mais sucessos para você nessa última hora de Domingol. Você pode seguir participando, interagindo através do nosso WhatsApp 991-64-7867 e também através do 3232-2303. Intervalo e a última hora do Domingol fica por minha conta. Continue aqui na 105,9.

0: Hora certa.
1: Cultura 1 e 3.
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15: 1h12, 1h12, programa Domingo de volta até as 2 horas da tarde, nessa última hora comigo, Rafael Chaves, te fazendo companhia. Depois nós vamos seguir juntos com o Top Tarde, com o Coração Sertanejo, vai ser uma tarde pra lá de especial aqui na 105,9, uma tarde comecinho de noite. É uma maior satisfação poder estar aqui com você nesse domingo. O telefone tá tocando, gente. 3232-2303. Deixa eu ver se eu já atendemos o ouvinte aqui. Alô, bom dia, boa tarde.
16: Boa tarde, Rafael.
15: Quem fala?
16: É a Maria Lúcia.
15: Ô, Maria Lúcia, tudo bem contigo, Maria Lúcia?
16: Tudo bem contigo.
15: Que legal, tudo certo. E aí, minha amiga, quer pedir música?
16: Eu queria escutar Simone Mendes, Direitos Iguais.
15: Simone Mendes, Direitos Iguais. Vai pra alguém especial?
16: Já sabe pra quem é.
15: Tá, já sei. Tá bom, minha amiga. Tá aproveitando bem o domingão aí?
16: Tô.
15: Legal. Obrigado pela tua participação, tá bem?
16: Tu tá logo de noite, tu tá fazendo programa?
15: Vou até às 7.
16: Ah, tá. Tá no programa.
15: Tá bem, minha querida?
16: Tá, muito obrigada.
15: Um abração. Tchau, tchau. Tá aí, então, Maria Lúcia participando aqui do Domingo, gente, e hoje tá lindo, tá um domingo maravilhoso, né, de sol, tem algumas nuvens no céu, mas o sol está predominando, uma temperatura super agradável na cidade do Rio Grande agora, temperatura de 14 graus, então você já sabe, né, todos os caminhos levam você até a mateada da Rádio Cultura, lá no SESC Senat, no Parque Marinho, no coração do bairro, não tem erro, Rua das Galeras, esquina Avenida dos Arquipélagos. 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Domingo de sol, maravilhoso. 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
15: Dilcinho abre a sequência.

0: Simone
1: Mendes. Tá aí, Grupo Menos é Mais e Simone Mendes, P do Pecado. Essa vai em especial pra Damiana. Damiana que tá ligadinha aqui no nosso programa. E ela pediu Grupo Menos é Mais, P do Pecado. Ela oferece para o filho Clodoaldo e pra nora dela, Jerusa. Estão de boa lá acompanhando a nossa programação. Estão de boa assistindo, ouvindo o Domingo. E ela pediu essa música e ela ouviu aqui no nosso programa. Quero mandar um abraço também especial aqui para Heloísa Porto, né? Dando bom dia, já boa tarde para mim. E um domingo radiante, verdade, Heloísa. Tá um lindo domingo de sol aqui na cidade do Rio Grande, em toda a Zona Sul. Aqui tem a participação também do Fábio Figueiró. Boa tarde. É, o Fábio Figueiró é o WhatsApp, né? Mas quem mandou a mensagem foi a Neuza. A Neuza que mandou a mensagem lá de São José do Norte. E ela pede a música O Vento com os Monarcas. Obrigado e feliz domingão. Tá certo. Depois do intervalo, a gente roda essa, então, dos Monarcas, O Vento. Muito bem. Agora, 1 hora e 25 minutos. 1h25. 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
1: 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Tá aí, dado o recado. Antes do intervalo, tá chegando uma música. A pedido da Maria Lúcia, Simone Mendes, Direitos Iguais.

0: Previsão do tempo.
1: Previsão do tempo.
2: A segunda-feira será de céu encoberto e variação na temperatura. Os ventos serão fracos, com a umidade relativa do ar em média de 75%. A mínima será de 7 graus nas primeiras horas do dia. Durante a tarde, a máxima chega aos 16 graus em toda a região. Com informações do Instituto Nacional de Meteorologia, IMET.
0: Previsão do tempo.
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25: Faltando 20 minutos para as 2 horas da tarde, estamos de volta com o Domingo. É domingo, 13 de setembro de 2026 e logo mais, gente, logo mais às 4 horas da tarde, tem mateada da Rádio Cultura Zona Sul em parceria com o SEST Senat no coração do Parque Marinha. 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Bora lá então! É isso aí. Bom, gente, tá chegando muitas mensagens aqui que eu não sei se vai dar tempo para atender agora dentro do Domingo. Mas aí no Top Tarde, né?

pediu. A Elisângela Fernandes está ligada também. Ela pede Ana Castela, Dona de Mim, para a família, sempre na escuta. Um abraço, lindo domingo. É isso aí. Aqui também a Marivone. Marivone está ligada, boa tarde. Ela está pedindo aqui. Fafá de Belém, Coração Vermelho, oferece pro namorado, pro Kleber, que tá cuidando dela. Ela tá dodói, mas o Kleber tá cuidando dela. Fez a comidinha. Ela fez a comidinha, mas a louça ficou pra ele. Tá certo, tem que ser, tem que ajudar. Um ajuda o outro, né? É bem assim mesmo, Marivone. Um grande abraço pra ti, obrigado pela tua audiência. Mas agora a Neuza Figueiró, lá de São José do Norte, pediu e ela vai ouvir Os Monarcas do Vento.

Mas bate, Joca Martins, Laçador e os Monarcas do Vento. 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É isso aí, minha gente, vamos aproveitar, tá um lindo domingo de sol, temperatura super agradável, não fique de fora dessa. Não sei se eu tinha registrado aqui a participação dela, mas vou registrar, se eu registrei, vou registrar de novo. Boa tarde, Rafael Chaves, toca Ana Castela, Dona de Mim, para a família que está sempre na escuta, um abraço, lindo domingo. A Elisângela Fernandes, quem manda essa mensagem. A Carmen tá ligada, ela pediu Alemão do Forró, Fica Amor. Essa aí só vai dar tempo pra gente tocar no Top Tarde, tá? Agora no Domingo não dá mais tempo, mas no Top Tarde a gente toca Alemão do Forró, Fica Amor. A Carmen, que tá bem tranquila em casa, junto com a gatinha dela, a Vivi, né? Então aproveitando a tarde de domingo, acompanhando a cultura. Aqui, boa tarde, amigos, muitas felicidades neste domingo aqui do Uruguai. Estamos sempre acompanhando vocês, abraços de Carlinhos, Fátima, Vilcinho e Marito. Estamos aqui tomando um vinho, a saúde de vocês, ah, que maravilha, hein? Grande abraço, meu amigo, muito obrigado pela tua participação, obrigado mesmo, os hermanos estão nos ouvindo lá no Uruguai, ligados aqui na 105,9, muito obrigado pela companhia de vocês. É isso aí, faltando agora 7 minutos para as 2 horas da tarde, eu quero falar aqui para você, falando dessa ação especial de vendas da Itaimbé Nissan lá no Partage Shopping neste sábado e domingo. 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Hoje não é luxo, gente, é necessidade para quem quer praticidade para o seu dia a dia, para os seus compromissos, para a sua obrigação. É o conforto em dias de chuva, dias de muito frio. Não é luxo hoje em dia, gente, é necessidade, pode ter certeza disso. Faltando agora 6 minutos para...

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1: Tá aí o apaixonado Conexão. E assim a gente vai finalizando o Domingo, desse domingo, 13 de setembro de 2026. Mas calma, calma, calma, calma, porque depois do intervalo eu continuo com vocês com agora o Top Tarde de domingo, tocando as mais tops, com os ouvintes mais tops, com a rádio mais top. É isso aí, então fique ligado, daqui a pouquinho, depois do intervalo, tem Top Tarde, continue ligado aqui na 105,9.
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1: Cultura, 2 horas.

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18: Muito bem, 2:10, 2:10, estamos chegando com o Domingo agora não, agora é o Top Tarde de domingo, gente. Mas é a tua programação no domingo que segue por aqui, nesse domingo dia 13 de setembro de 2026. Eu, Rafael Chaves, estou com você, continuo com você até às 7 horas da noite. Temos ainda Coração Sertanejo, tem muita coisa boa para rolar aqui na programação da 105,9. Nesse domingo super agradável, de sol, sol predominando lá fora. Temperatura super agradável aqui na cidade do Rio Grande, 14 graus a temperatura e a umidade relativa do ar em 60%. E é hoje, gente, é hoje a mateada, daqui a pouquinho, a partir das 4 horas da tarde, mateada da Rádio Cultura em parceria com o Sesc Senat, no coração do Parque Marinha. 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Tem muitas surpresas para você, a equipe da Cultura presente. Uma super tarde para você se animar, agitar, aproveitar o domingão com a família e os amigos. 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É isso aí, a partir das 4 da tarde. A tua participação por aqui no nosso WhatsApp 991-64-7867. Manda a tua mensagem de texto, mensagem de voz de até 15 segundos. Ou então liga para cá no 3232-2303. E a gente começa o Top Tarde de

Cultura Zona Sul, Cláudia Leite e Saulo Potinho. Grupo Revelação tá escrito e Simone Mendes, Erro Gostoso. 2:23, 2:23, esse é o programa Top Tarde de domingo até às 5 horas da tarde. Depois, na sequência, tem o programa Coração Sertanejo. A tua participação através do nosso WhatsApp 991-64-7867, nosso telefone 3232-2303. No WhatsApp pode mandar mensagem de texto, mensagem de voz de até 15 segundos. É isso aí, eu quero mandar um abraço todo especial aqui para Simone Severa, ela tá ligada, ela dá o boa tarde Rafael, tudo bem? Gostaria de escutar com Bruno Marrone e Zeca Pagodinho de Tanto Amar Você. Abraços e um ótimo domingo para você e todos os ouvintes. Grande abraço, Simone! Nessa próxima sequência também vou atender os pedidos que eu fiquei devendo no Domingol. Pedido da Elisângela Fernandes e da Carmen, que também participaram e interagiram no Domingol, na última hora do Domingol. Grande abraço para todo mundo que está ligado, para todo mundo que está sintonizado com a gente. Pode seguir participando, interagindo, enquanto isso você vai se preparando, né? Vai se preparando para a nossa mateada, daqui a pouquinho às 4 da tarde, lá no SESC Senat. Dá tempo de você se arrumar, bem legal, né? Para quem vai se produzir, para quem vai se pilchar, né? Ou não, só a produção, né? A produção legal para esse domingo, que tá demais, que tá uma temperatura agradável, temperatura de 14 graus. Mas a sensação tá mais, né? A sensação tá demais. Então, tá uma tarde especial para você aproveitar com a sua família e com os seus amigos. Se você não tinha programação para esse domingo à tarde, agora tem. A partir das 4 da tarde, lá na sede do SESC Senat. Não tem erro, hein? É na Rua das Galeras, bem na esquina com a Avenida dos Arquipélagos, com parada de ônibus quase que na frente. 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Não dê desculpa, meu amigo, não dá desculpa esfarrapada, não. Vai ficar aí em casa aí, só atirado no sofá. Não, vai sair um pouco, vai curtir, vai aproveitar, vai jogar o astral lá em cima. Com Cleiton Colares e Grupo Cordionaço, Rodrigo Rezende, a equipe da Cultura presente. Não te preocupa, só leva a térmica, leva a bomba, leva a cuia, porque água quente, erva mate, Bernardon não vai faltar ao longo dessa mateada. Rádio Cultura Zona Sul, a rádio que toca a nossa tradição. Bora lá, todos participando. Enquanto isso, vai mandando mensagem pra cá também, 991-64-7867, o telefone da Cultura 3232-2303.

0: aí, você ouviu Bruno Marrone e Zeca Pagodinho de Tanto Eu Amar Você. Alemão do Forró, Fica Amor e Ana Castela, Dona de Mim. Agora 2 horas e 35 minutos, 2h35. 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É isso aí, bora lá então, a gente vai para um rápido intervalo, na sequência a gente volta com mais Top Tarde.
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2: Previsão do tempo.
3: A segunda-feira será de céu encoberto e variação na temperatura. Os ventos serão fracos, com a umidade relativa do ar em média de 75%. A mínima será de 7 graus nas primeiras horas do dia. Durante a tarde, a máxima chega aos 16 graus em toda a região. Com informações do Instituto Nacional de Meteorologia, IMET.
1: Previsão do tempo.
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0: Muito bem, faltando agora 15 minutos para as 3 horas da tarde. Estamos de volta aqui com o Top Tarde de domingo até às 5 horas aqui na Cultura, Rádio Cultura Zona Sul 105,9 FM. É isso aí, você pode seguir participando, interagindo através do nosso WhatsApp 991-64-7867, nosso telefone 3232-2303. E reforçando o convite para você daqui a pouquinho, 4 horas da tarde, tem Mateada Rádio Cultura Zona Sul em parceria com o SESC Senat Rio Grande. Evento que integra toda a programação desse mês Farroupilha, a Rádio Cultura que veio assim ó, preparadíssima nesse mês Farroupilha com uma programação especial para você. Então não fique de fora dessa, hoje começando então com essa mateada a partir das 4 da tarde com Cleiton Colares e Grupo Cordionaço, também Rodrigo Rezende. 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Ainda mais aproveitando esse domingo de sol, gente, imperdível. Então vamos participar. 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Todo mundo participando, todos os caminhos levam você até o SESC Senat. E por aqui a gente segue tocando sucesso pra você. Aumenta o volume do teu rádio.
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aí, você ouviu Israel e Rodolfo, Arruma um Bão, Benson Boone com Beautiful Things, Iana Vitória e Vitor Clay, Pupila. Faltando agora 3 minutos para as 3 horas da tarde. Quero mandar um abraço todo especial aqui para a Zeferina. A Zeferina tá ligada lá no bairro Junção. Ela pede a música com Pixote, Coração e Cadeado. Grande abraço para a Zeferina. A Lourdes da Barra também tá ligada, acompanhando o nosso programa. Um grande abraço, Lourdes. Antônio Oliveira, nosso vizinho aqui da Hidráulica, né? Também tá sintonizado, conectado com a gente. Ele pede Bruno e Marrone, Tiro e Queda. Vamos rodar daqui a pouquinho, meu amigo. Um grande abraço, hein? O Pericles da Planejados Pervans tá ligado, né? E ele tá oferecendo uma música pra netinha Isabela. A Isabela tá completando mais um ano de vida hoje, tá de aniversário? A Isabela tá de aniversário hoje, Pericles. Confirma pra mim aqui, por favor, manda mensagem até... Aqui eu mandei mensagem para ele, aguardando a resposta do Pericles, que tá ligado com a gente na programação. Grande abraço para Isabela, netinha dele. É isso aí, por aqui a gente segue, faltando agora 2 minutos para as 3 horas da tarde.

0: aí, Grupo Pixote, Coração Encadeado e Bruno Marrone, Tiro e Queda. Esse é o programa Top Tarde de domingo, gente. Daqui a pouquinho, falta pouco, hein? 4 horas da tarde começa a Mateada, Rádio Cultura Zona Sul, em parceria com SEST Senat. 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Música embalada pra você chegar lá e dançar, né? 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Vai pra dançar, já puxa a prenda, dança com ela. Toma um baita chimarrão com a tua família, com os teus amigos. Participando, interagindo com a equipe da Rádio Cultura Zona Sul. Bora lá, gente. Todos os caminhos levam você ao SEST Senat. Daqui a pouquinho, 4 horas da tarde... 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Feito o convite, a gente vai pro rápido intervalo e voltamos já com mais Top Tarde de domingo.
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2: Hora certa.
0: Cultura 13,6.
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25: Três horas e 13 minutos, 13:13, de volta aqui com o Top Tarde de domingo, aqui na Rádio Cultura, integrando a Zona Sul e conectada contigo. Temperatura aqui na cidade do Rio Grande, 14 graus de temperatura, uma linda tarde de domingo. Uma linda tarde para você aproveitar e ir à nossa mateada lá no Sesc Senat, no Parque Marinha. Para acompanhar as apresentações de Cleiton Colares e Grupo Cordionaço e Rodrigo Rezende, daqui a pouquinho, 4 da tarde, hein? Bora lá, baita programação para você nesse domingo de sol. Enquanto isso, a gente vai fazendo a tua trilha sonora por aqui.
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Duda Beat, Felipe Toca, Olhar de Quem Não Presta, Zé Vaqueiro e Forró da Brucelose, Ficar por Ficar e Ludmilla Maliciosa. 3:22, 13:22, esse é o programa Top Tarde de domingo aqui na Cultura Zona Sul até às 5 horas. Para você que está acompanhando o nosso programa, você pode participar, interagir a qualquer momento. Nosso WhatsApp 991-64-7867, nosso telefone 3232-2303. No WhatsApp você pode mandar mensagem de texto, mensagem de voz de até 15 segundos. E eu tenho um recado todo especial para você. 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

0: Cultura Zona Sul, Ferrugem, Sorriso Maroto, Apaguei Pra Todos, Ana Castela, Olha Onde Eu Tô e Coldplay, Viva La Vida. 3 horas e 36 minutos, esse é o programa Top Tarde, de domingo até às 5 horas. Depois, na sequência, tem o programa Coração Sertanejo. Continue ligado, continue participando, continue interagindo. E participe da nossa mateada, daqui a pouquinho, 16h, tem a mateada Rádio Cultura Zona Sul e Sesc Senat. Para você que talvez está chegando agora, ligou o rádio agora na 105,9, daqui a pouquinho então tem a mateada Rádio Cultura Zona Sul em parceria com o Sesc Senat, para você dançar, brincar, se divertir, fazer algo diferente no final de semana. Talvez você semana inteira trabalhou, correu para lá, correu para cá, né? Cheio de preocupações, cheio de problemas. Tem que ter uma hora que tem que dar uma desopilada, tem que se divertir um pouquinho, rir um pouquinho, ver gente, fazer, quem sabe, novos amigos, né? Dançar, brincar, pular, gente, enfim. Então aproveite, essa mateada vem com esse propósito, integrando a programação da cultura no mês Farroupilha. Mateada então em parceria com o Sesc Senat, Parque Marinha, com Cleiton Colares e Grupo Cordionaço, e também bem a apresentação de Rodrigo Rezende, daqui a pouquinho, 4 horas da tarde. Vai lá, pega a tua térmica, pega a tua cuia, leva a tua bomba, porque água quente, erva mate é por nossa conta, erva mate Bernardon. 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Bora participar na Rua das Galeras, esquina Avenida dos Arquipélagos, com um espaço amplo para você estacionar o seu carro. Lugar de fácil acesso, tanto para os ônibus, né? Claro que hoje é difícil encontrar horário de ônibus. No domingo é difícil, né, gente? Eu sei, eu entendo essa parte também. Então pega um motorista de aplicativo que vai mais rápido, vai com o seu carro, vai com a sua moto, mas não deixe de participar, vai ser bom demais. A gente vai pro rápido intervalo, na sequência voltamos com mais Top Tarde de domingo.
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6: Previsão do tempo.
7: Previsão do tempo.
8: A segunda-feira será de céu encoberto e variação na temperatura. Os ventos serão fracos, com a umidade relativa do ar em média de 75%. A mínima será de 7 graus nas primeiras horas do dia. Durante a tarde, a máxima chega aos 16 graus em toda a região. Com informações do Instituto Nacional de Meteorologia, IMET.
6: Previsão do tempo.
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5: Muito bem, estamos de volta, faltando 14 minutos para as 4 horas da tarde. Esse é o programa Top Tarde de domingo. Quero mandar um abraço todo especial aqui, olha só, gente. O meu amigo Alex tá ligado lá em São José do Norte. Tá ouvindo a nossa programação, tá acompanhando o Top Tarde de domingo. E ele pede a música com Eduardo Costa, Imagina Eu. Ele oferece pra mãe dele, Maria de Lourdes, também para o Jesus Vanderlei, que é o seu pai, pra avó dele, a Eva, e também pra toda a família do Everton. Grande abraço, Alex. Muito obrigado pela tua participação. Obrigado pela tua interatividade. Aqui tá ligado também, final 3561, nosso amigo, né, que tá se preparando para ir pra nossa mateada, a mateada da cultura, bom demais. É isso aí, daqui a pouquinho começando, lá no SESC Senat, na Rua das Galeras, esquina Avenida dos Arquipélagos. Manda um abraço todo especial aqui para Denise Mello. A Denise Mello também tá ligadinha, tá na escuta. Um grande abraço para ela, sempre ouvindo a nossa programação, interagindo por aqui. Aqui também o Paulo. Oi, sou o Paulo. Quero uma música da Roberta Miranda, por favor. Um abraço. Tá bem, meu amigo? Um grande abraço. Muito obrigado pela tua sintonia, obrigado pela tua participação. E você pode fazer como esses nossos ouvintes, né? Mandando mensagem para cá, o WhatsApp da Cultura, 991-64-7867. Nosso telefone, 3232-2303.

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0: Muito bem, você ouviu aí Thiago York, Marina Sena, De Todas as Coisas, Rei Vaqueiro e Wesley Safadão, Não Diz Que Acabou, Roberta Miranda, Direct e Eduardo Costa, Imagina Eu. Esse é o programa Top Tarde, de domingo até às 5 horas da tarde. Gente, está começando, né? Está começando a nossa mateada da Rádio Cultura, em parceria com o SEST Senat, integrando a nossa programação no mês Farroupilha, lá no SEST Senat, bem no coração do Parque Marinha, Rua das Galeras, esquina Avenida dos Arquipélagos, com parada de ônibus próximo, fácil acesso para quem vai com motorista de aplicativo, um amplo estacionamento para quem vai com seu próprio veículo. Então não perca, hein? Tem Cleiton Colares e Grupo Cordionaço, Rodrigo Rezende, erva mate, água quente, é por nossa conta. 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Tem pra todo mundo. 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
2: Hora certa.
0: Cultura 4 e 2.
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15: 4 horas e 8 minutos, 4 e 8, estamos de volta aqui com o Top Tarde de domingo. Daqui a pouquinho tem Coração Sertanejo. Os maiores sucessos sertanejos estarão passando por aqui na 105,9. Um dos gêneros que é mais ouvido, mais escutado aqui no Brasil. E não poderia ficar de fora aqui da nossa rádio, né? Então, com certeza, daqui a pouquinho tem muita música sertaneja da boa pra você. Continue ligado aqui. Temperatura nesse momento aqui na cidade do Rio Grande, 14 graus. 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

0: Temperatura Zona Sul, Diogo Nogueira, pé na areia, Mike Rodrigo, com a participação do Panda, Bebe Beji Trai e Billie Eilish com Birds of a Feather, aqui no nosso Top Tarde de domingo. 4 horas e 18 minutos, 4:18, eu quero reforçar um recado todo especial para você. Alô, você que me ouve. Talvez não ouviu ainda esse recado, então eu vou trazer, vai ser a primeira vez que você vai ouvir, ou quem já ouviu vai receber esse reforço, porque quem sabe a hora é agora, você tá relutando, achando que não é com você, achando que não é para agora. É que assim, gente, funciona de forma despretensiosa realmente, você vai... Né? Porque o que, que eu tô falando? 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É isso aí, 4:21, você pode seguir participando através do nosso WhatsApp 991-64-7867, nosso telefone 3232-2303. A Heloísa Porto tá trabalhando, ela já deu um alôzinho antes, mas ela tá trabalhando, tá pra lá e pra cá, trabalhando bastante, deu uma paradinha, ela quer escutar uma do Pablo. Tá bom, a gente vai rodar uma do Pablo pra ela. A Denise Melo também já tinha dado um alô, mas agora ela pediu uma música com Garotos da Rua. A dona Sueli também tá ligada, né? Ela quer ouvir uma do Armandinho. Mas, que barbaridade. É isso aí, daqui a pouquinho a gente roda então um Armandinho. Nós vamos começar essa sequência agora com Garotos da Rua, com essa música que foi lançada no ano de 2025. Essa banda que é sensacional, né? É daqui, é da nossa terra. É sucesso e toca aqui na Cultura Zona Sul.
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Tá aí, Natanzinho Lima, Sonho de Amor, Pablo e Simone Mendes, Suor Pingado e Garotos da Rua, Eu Já Sei. 4:33, esse é o programa Top Tarde, de domingo até as 4 horas e até as 5 horas, né? 4 horas já são 4:33. Até as 5 horas tem o Top Tarde de domingo, depois tem Coração Sertanejo. Fique ligado, hein? Quero mandar um abraço todo especial aqui, né, para todos os nossos ouvintes que estão acompanhando a nossa programação, mandando mensagem, participando, interagindo. Agradecer demais a audiência de todos vocês. Tem muitas pessoas que estão descansando, outras aproveitando, algumas estão trabalhando, assim que nem eu. Um abraço então para todo mundo que está acompanhando o programa, seja no trabalho, seja em casa. É bom demais ter a sua companhia nesse domingo. E gente, para quem quer curtir a nossa mateada, vai lá no Sesc Senat, no Parque Marinha, na Rua das Galeras, esquina Avenida dos Arquipélagos. Tá recém no comecinho, recém começando, então dá tempo de você ir, muito tempo de sobra, né, para você ir participar da nossa mateada. Então olha aí, ó, tá, Marcelo Portela, tá ligado, nosso amigão, nosso estagiário de jornalismo aqui da Rádio Cultura Zona Sul. Fala daí que eu te digo daqui. Que tu me diz daí, Marcelo? Que tu me diz daí, hein? Conta pra mim. Ele tá digitando, tá escrevendo, tá ligado, tá acompanhando a nossa programação. É isso aí, gente. Nas apresentações tem Cleiton Colares e Grupo Cordionaço, Rodrigo Rezende, né? Estão lá, né, grandes apresentações. Daqui a pouquinho, então, já tendo início, daqui a pouquinho a gente vai ter mais informações de lá também, acompanhando ao vivo como é que está. 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Rádio Cultura Zona Sul e Sesc Senat, a rádio que toca a nossa tradição, é aqui a cultura, nessa mega produção, produção, né, que eu digo porque é o mês todo com programações, com eventos. Então fique ligado aqui na nossa emissora para você acompanhar tudo que vai acontecer, tá bem? Nas nossas redes sociais também, @culturazonasul105.9. Se você não nos segue lá, aproveite e siga-nos também no Instagram, porque lá você vai ficar acompanhando tudo, né? Olha aí, ó. Marcelo, quero saber se tem brindes por lá, se tem chimarrão. Tem, Marcelo, tem chimarrão, tem de sobra lá, né, pra todo mundo. Brindes, tem muitas coisas legais, surpresas especiais, sendo que já foram programadas e preparadas pra você. É isso aí, a gente vai pro intervalo e voltamos já com mais Top

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5: Previsão do tempo.
6: Previsão do tempo.
7: A segunda-feira será de céu encoberto e variação na temperatura. Os ventos serão fracos, com a umidade relativa do ar em média de 75%. A mínima será de 7 graus nas primeiras horas do dia. Durante a tarde, a máxima chega aos 16 graus em toda a região. Com informações do Instituto Nacional de Meteorologia, IMET.
5: Previsão do tempo.
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Sadek. Depois, na sequência, às 9 horas, Noturno 105,9. Muito bem, por aqui a gente segue tocando música, segue tocando sucesso. E a gente vai começar, então, aqui atendendo o pedido da dona Sueli Terra com Armandinho. 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

0: assim a gente vai finalizando o Top Tarde de domingo com Tarcísio do Acordeão e Raul Vaqueiro, Não Era Eu no Bolão, Mumuzinho Fechadão com Amor, Murilo Rufi Saudade Estranha, Olivia Dean Man I Need e Armandinho Pescador. Bom, gente, mas eu continuo por aqui, tá? Eu vou estar com você até às 7 horas da noite, porque depois do intervalo tem o Coração Sertanejo. Prepara o teu coração, porque tá vindo um sucesso atrás do outro. Só as melhores vão passar por aqui. Então continue ligado com a gente. 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Com apresentações do grupo deixa eu pegar aqui direitinho, né? Cleiton Colares e grupo Cordionaço, exatamente. Também Rodrigo Rezende. Ah, vai estar tá rolando, tem muita festa. A festa recém começou, tá? Então dá tempo, tempo de sobra para você ir até o SESC Senat ali no Parque Marinha, Rua das Galeras, esquina Avenida dos Arquipélagos. 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Na última que teve lá no Praça Rio Grande Shopping foi demais, eram os casais dançando, tinha até um casal de jovens lá que até me surpreendeu, viu? Cada música que tocava eles dançavam e dançavam muito bem. Pois bem, então aproveite, vai lá, reúna tua família, os teus amigos, a festa recém começou, tem muita coisa boa pra rolar por lá, tem sorteio de brindes, muitas surpresas, muita interatividade com a equipe da Rádio Cultura Zona Sul, você participando e interagindo lá também, tá? Água quente, erva mate, Bernardon liberados, então chimarrão não vai faltar. Então é só ir. Todos os caminhos levam você até o SESC Senat no Parque Marinha. Continue ligado aqui na 105,9. Depois do intervalo eu volto com Coração Sertanejo.
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2: Hora certa.
0: Cultura 5 e 2.

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3: Muito bem, 5 horas e 10 minutos, domingo 13 de setembro de 2026. É você ligado aqui na Rádio Cultura Zona Sul 105,9. E agora o programa Coração Sertanejo até as 7 horas da noite. E eu, Rafael Chaves, sigo por aqui te fazendo companhia até as 7 horas da noite, então, tá bom? Combinado? Eu daqui, você daí, nós juntos e misturados. É isso aí. Bom, daqui a pouquinho, gente, nós vamos ter uma intervenção ao vivo aqui diretamente lá do Praça Rio Grande Shopping, porque está acontecendo também uma mega festa, um mega evento lá em comemoração dos 80 anos do SESC. Então, fique ligado, né? Vai ter a participação, vai ter intervenção daqui a pouquinho, a reportagem ao vivo da Cultura diretamente de lá, trazendo as informações para a gente. Então, continue sintonizados, que daqui a pouquinho tem entrada ao vivo diretamente do Praça Rio Grande Shopping. Deixa eu pegar direitinho aqui esse evento que está acontecendo lá, gente. É bom demais, né? A Cultura está por todos os lados hoje, hein? A Cultura está por todos os lados hoje, trazendo essas informações que estão acontecendo na nossa cidade aqui nesse domingo. Aqui, ó, os 80 anos do Sesc Senac, que está acontecendo lá no Praça Rio Grande Shopping, também com mateada, com apresentações, grupos musicais. Tá bom demais, né? Daqui a pouquinho, então, nossa diretora já está por lá, a Wanda Leite. Daqui a pouquinho, a nossa equipe entra ao vivo diretamente lá do Praça Rio Grande Shopping. E tá rolando também a mateada da Rádio Cultura Zona Sul, em parceria com o SESC Senat. SESC Senat Parque Marinha, lá na Rua das Galeras, esquina Avenida dos Arquipélagos. Bom, mas por aqui, Coração Sertanejo, você sabe, vai tocar as melhores, né? Só as melhores. Essa aqui, gente, da Simone Mendes, tá bombando. Essa aqui toca uma, toca duas vezes ao dia, né? Porque não tem, é sucesso realmente, direitos iguais. Ela tá estouradaça, Simone Mendes, na sua carreira solo. Então não poderia ficar de fora aqui do Coração Sertanejo. A gente vai abrir o programa de hoje com ela. Simone Mendes, Direitos Iguais.
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da Zona Sul, Mariana Fagundes, eu vou beber até te esquecer. Ela e os amigos dela, né? Nessa música pra lá de especial. Você ouviu também Zanete Cristiano, Cadeira Cativa e Simone Mendes, Direitos Iguais. 5 horas e 22 minutos, esse é o Coração Sertanejo, até às 7 horas da noite aqui na Cultura Zona Sul. 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A hora é agora, hein? Bora lá, 5h23.

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Cultura Zona Sul, Wesley Safadão e Rei Vaqueiro, Displicente, Marcos e Beluti, Pena Que Você Já Namora, e Zezé de Camargo, Irmão da Lua, Amigo das Estrelas. A gente vai para um rápido intervalo e na sequência tem mais Coração Sertanejo.

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0: Previsão do tempo.
1: Previsão do tempo.
2: A segunda-feira será de céu encoberto e variação na temperatura. Os ventos serão fracos, com a umidade relativa do ar em média de 75%. A mínima será de 7 graus nas primeiras horas do dia. Durante a tarde, a máxima chega aos 16 graus em toda a região. Com informações do Instituto Nacional de Meteorologia, IMET.
0: Previsão do tempo.
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9: Faltando 20 minutos para 6 horas da tarde, estamos de volta com o programa Coração Sertanejo aqui na Rádio Cultura Zona Sul. 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É a rádio que toca a nossa tradição, é aqui ó, 105,9 FM. E por aqui no Coração Sertanejo toca muito sucesso sertanejo pra você.

0: eu acho que o senhor tem que mandar aquela mensagem. Mas manda o que está no seu coração.
1: Porque se fosse eu falaria mais ou menos assim.
2: Ei, boa noite. Antes de te bloquear, eu só vim te dizer que a partir de hoje pode tocar o terror, fazer o que quiser fazer. 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
0: Não, apaga.

0: Aí, coração sertanejo, aqui na Cultura Zona Sul, você ouviu Danilo e Davi, apaga, apaga, apaga, Amanda e Alessandra, se você ama, perdoa, Eduardo Costa, Lucas e Felipe, vou te esperar. Quero mandar um abraço todo especial pro Totone, lá em São José do Norte, lá na Barra, tá acompanhando a nossa programação, meu amigo querido, um grande abraço pra ti, muito obrigado pela tua sintonia e obrigado pela tua interatividade aqui no nosso WhatsApp 991647867. Um grande abraço, meu amigo! É isso aí, faltando 8 minutos para 6, a gente segue por aqui tocando sucesso, os maiores sucessos da música sertaneja. Agora essa aqui, gente, é para relembrar, né? Mas ficou bem legal na voz da Ana Castela, junto, claro, com a dupla que cantou originalmente essa música, Convite de Casamento. A gente traz para você agora aqui no Coração Sertanejo.
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0: Daí, César Menotti, Fabiano, Perigosa e Linda, Bruno Barreto e Marmit DJ. Foi mal, tava doidão. E Ana Castela e Gian Giovanni, convite de casamento. Daí, esse é o Coração Sertanejo aqui na Cultura Zona Sul, que volta já depois do intervalo.
1: Hora certa.
0: Cultura 6 e 3.
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0: 6 horas e 10 minutos, estamos de volta com o programa Coração Sertanejo aqui na Cultura, integrando a Zona Sul e conectada contigo até às 7 horas da noite, tocando os maiores sucessos da música sertaneja para você. Temperatura aqui na cidade do Rio Grande em 14 graus, a umidade relativa do ar em 67%. 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Esse evento que faz parte da programação do mês Farroupilha aqui da Cultura Zona Sul. E por aqui a gente segue tocando sucesso, sucesso que você quer, então aumenta o som do teu rádio, tá chegando mais por aqui.
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0: Cobertura Zona Sul, Bruno Marrone, Ligação Urbana, Mariana Maciel, Leão e Alex Ronaldo vacilou. 6:21, esse é o programa Coração Sertanejo. Quero reforçar mais uma vez esse recado para você. Atenção, ainda hoje tá rolando, vai até às 8:00 PM, agora 6:21, então não dá tempo de você participar. 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

0: aí, Daniel, o destino nos separou. Elis Just com Cowgirl. E você ouviu Mariana Fagundes, Amor Daqueles. Agora 6 horas e 32 minutos. Continue ligado aqui na Cultura, porque depois do intervalo vem a saideira do Coração Sertanejo. Continue com a gente.
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3: Previsão do tempo.
4: Previsão do tempo.
5: A segunda-feira será de céu encoberto e variação na temperatura. Os ventos serão fracos, com a umidade relativa do ar em média de 75%. A mínima será de 7 graus nas primeiras horas do dia. Durante a tarde, a máxima chega aos 16 graus em toda a região. Com informações do Instituto Nacional de Meteorologia, IMET.
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11: Muito bem, estamos de volta, agora 6 horas e 39 minutos, já virou o relógio, 20 minutos para 7 da noite. Quero mandar um abraço todo especial aqui para o Edenir e Sônia. Olá, boa noite, o casalzinho, ligadinhos no Coração Sertanejo, um abraço, grande abraço, meus amigos, muito obrigado pela sintonia, obrigado pela participação. Aqui também a Cristina Melo Amaral tá ligada, um grande abraço. O João da Sokovski também tá sintonizado com a gente, dando boa tarde. Já anoitecendo aqui, né, na cidade do Rio Grande. Já está anoitecendo um pouco mais tarde e amanhecendo mais cedo também, né? Por volta de 6 e pouquinho já tá dia aqui na nossa cidade, na nossa região. E a tendência é que isso vai ficando cada vez mais, né? Vai anoitecendo mais tarde, vai amanhecendo mais cedo. Dia 22 de setembro começa a primavera. Bora lá então com a saideira do Coração Sertanejo.

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1: Existe uma teoria que se chama 90-10, onde uma pessoa tem 90% daquilo que você procura em alguém, só que você foca naqueles 10% que falta. 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
1: Cultura Zona Sul, Maiara Maraíza 9010, Marília Mendonça, Tudo Vai Ficar Bem e Ana Castela, É Que Eu Não Te Esqueci. Faltando agora 10 minutos para 7 horas da noite, você ligado aqui na Cultura Zona Sul e o programa Coração Sertanejo.
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0: aí, finalizando então o nosso coração sertanejo, Country Beat, partiu pro litoral. Geninho e Mariana Fagundes, peão todo tatuado. E Cristiano Araújo, é com ela que eu estou. Quero mandar um abraço aqui. O Totone, né, participou mais cedo, mandou umas fotos aqui, fez a massinha frita, mandou primeiro a foto da massa e depois a foto da massinha pronta. Manda umas pela lancha pra cá, ô Totone. Um abraço pra ti, meu querido. E o Léo Munhoz, boa noite, Rafael, na escuta, nesse domingão de plantão na cultura. Léo Munhoz, grande abraço, meu querido, bom trabalho por aí. E já tá na área o cara que vai dar continuidade à programação aqui da cultura, Adriel Estrada, que fala, meu querido, quanto tempo que a gente não conversava tanto.
1: Eu ia falar isso agora, hein? Eu ia falar isso, quanto tempo a gente não contracenava aqui nos microfones também,
0: exatamente,
1: né?
0: Exatamente, as duas coisas.
1: As
0: duas coisas. Que agora eu virei uma coruja, né? Só quero saber de estar de noite aqui, né?
1: E eu o contrário, né? Desde manhã cedo...
0: Virou um galo.
1: Virei um galo.
0: Virou o galo que acorda cedo.
1: É isso aí. Aí a gente tava aqui fora do ar, tava conversando, botando papo em dia, né?
0: Verdade.
1: Essa parceria que a gente tem aí, só que agora a gente tá meio distante porque estamos fazendo turnos inversos aqui na rádio.
0: Mas isso já muda agora nessa
1: isso
0: semana,
1: muda, isso
0: né?
1: Já muda, isso
0: é
1: já
0: verdade. Muda. Bom, Adriel, tu vem lá da nossa mateada, né? Como é que tava a mateada lá?
1: Tava lá, tá acontecendo ainda, né?
0: Tá rolando até às 8, né?
1: Até às 8 da noite.
0: Isso.
1: Tive que voltar mais cedo porque agora eu vou dar sequência aqui na programação com o Radiorama e depois com o Noturno, mas a mateada é um sucesso, Rafael, é um sucesso absoluto.
0: Ah, legal, bom demais.
1: O público aderiu, o pessoal compareceu, todo mundo lá tomando seu chimarrão, pegando a sua erva mate lá conosco, porque a gente tava servindo a erva mate Bernardon.
0: Claro,
1: e também
0: boa demais.
1: E água quente lá com o pessoal da cultura e muita música boa, muita música gauchesca. O pessoal gostando muito, o pessoal dançando. Fizemos até uma premiação pro melhor casal que tava na pista de dança. A Letícia lá tá fazendo, vai fazer de novo agora. Pra incentivar o pessoal ali a dançar ali no meio. O pessoal muito animado, tudo
0: que
1: muito
0: legal.
1: Então a mateada tá sendo um sucesso, não terminou ainda. Então quem quiser comparecer lá ainda.
0: Sim, poxa, uma horinha ainda, tempo, né?
1: Lá no SESC Senat, no Parque Marinha. Estamos lá até as 8 horas, o Valerão tá lá, a Wanda tá lá, tá toda a nossa equipe. Estamos nós dois aqui, porque a gente tem que seguir a nossa programação, porque senão continuava lá, porque tava muito bom.
0: Com certeza. Bom. Começou por quem, o Adriel? Começou pelo... porque são essas apresentações aqui sensacionais, né? O Cleiton Colares e o Grupo Cordionaço e o Rodrigo Rezende, né? Que são feras sensacionais aí da música gaúcha.
1: Exatamente,
0: né?
1: Música muito boa, banda muito boa. Então, um sucesso absoluto a nossa mateada, como a gente achava, já sabia que ia ser, né?
0: Porque... Com certeza. Ainda mais num lugar lá, né? Então, o SESC Senat, uma estrutura
1: incrível,
0: sensacional,
1: incrível,
0: né?
1: Incrível, um lugar maravilhoso ali para a comunidade do Parque Marinha.
0: Oh, maravilha. Maravilha. E tem muito mais por aí que nós vamos ficar sabendo e vamos ficar divulgando.
1: Olha aí.
0: Né? Porque é o mesmo Farroupilha que está recém começando, né, Adriel? Então tem muita coisa para rolar ainda e quem está ligado aqui na 105,9 vai ficar por dentro de tudo.
1: Fica por dentro de tudo, tanto na 105,9 quanto quem está ligado nas nossas redes sociais, @culturazonasul 105.9. A gente sempre faz o convite para o pessoal acompanhar as nossas redes sociais.
0: Exato.
1: Porque além de ficar informado sobre os nossos eventos da Semana Farroupilha, também fica muito bem informado com o nosso portal de notícias, porque a equipe de jornalismo está constantemente atualizando o nosso feed.
0: Verdade.
1: Com as principais notícias, tanto de Rio Grande, Pelotas, toda a Zona Sul. E agora a gente está com a equipe reforçada aí, está saindo muita coisa boa lá, então a gente sempre faz o convite pessoal a acompanhar também as nossas redes sociais, além da rádio.
0: Que legal, bom demais. Bom, Adriel, quero desejar para ti um bom programa.
1: Vamos lá, agora vamos começar aí com o Radiorama, com aqueles clássicos que o pessoal gosta tanto, e depois a gente vai com o Noturno aí trazer uma música pop, um pagodinho, vamos ver aí, né? Vamos ver conforme vai sendo, e a gente faz o convite pessoal também, fazer suas participações e pedir música que... Pedido do ouvinte aqui na cultura é uma ordem, né, rapaz?
0: Com certeza, né? Toca tudo que eu quero. Tem até aquela vinhetinha, cultura, toca tudo que eu quero.
1: Exatamente.
0: Bom, então, bom programa pra ti, meu querido.
1: Muito obrigado.
0: Nos encontramos ao longo dessa semana.
1: Se Deus quiser, Rafael.
0: Com
1: saudade.
0: Com certeza, exatamente. Bom, gente, eu volto na programação agora na segunda-feira, amanhã, portanto, a partir das 9 da noite com o programa Noturno 105,9. Desejo a você um ótimo fim de domingo. Deixo você muito bem acompanhado com o Adriel Estrada. Até amanhã então, gente. Tchau, tchau, até mais.
2: Hora certa.
0: Cultura 74.
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1: Bora lá, minha gente, Radiorama começando, Cultura Zona Sul 105,9, aqui no nosso domingo, agora é domingo, 7 horas e 12 minutos em Rio Grande. Quem é que tava na mateada da Cultura lá no Sesc Senat do Parque Marinha, hein? Cultura tava lá, toda a nossa equipe, com muita erva mate, muita aguinha quente, com erva mate Bernardon à vontade, água quente à vontade, e muita música boa, muita música gauchesca lá no Sesc Senat, que tá acontecendo ainda, né? O nosso evento tá indo até às 8 horas da noite. Tava toda a nossa equipe lá, eu voltei agora pra fazer o Radiorama aqui com vocês dentro da 105,9. E a gente tá aqui, né? Vamos ter muita música boa, muita aqueles sucessos que vocês gostam, que todo mundo gosta. Músicas dos anos 70, anos 90, anos 80, início dos anos 2000, aqueles clássicos que tocam no nosso Radiorama. E a gente segue aqui, né? Então, nesse momento, temperatura 11 graus e 7 décimos, sensação térmica de 9 graus em Rio Grande. Tá esfriando, então pega o teu chimarrão, pega o teu cafezinho, te entrocha nas cobertas, tu que tá na estrada, liga o arzinho quente, porque a partir de agora o nosso Radiorama até às 21 horas, comigo, Adriel Zdradek, que sou a tua companhia aqui na Cultura, e depois também com o nosso Noturno 105,9 até a meia-noite, com muita música atual, muito sucesso, MPB, um pagode, um pop, aquela música que vocês gostam, e também com a participação de vocês no nosso WhatsApp 991-64-7867, onde vocês podem mandar a sua mensagem, o seu abraço, seu boa noite, pode também mandar a sua sugestão de música, porque aqui na Cultura a nossa programação é feita com vocês, nossos ouvintes. Pois aqui seu pedido é uma ordem. Então, sem mais delongas, vamos iniciar o nosso Radiorama da melhor forma, com Nelly Furtado, Say It Right, e depois seguir aí pelos sucessos, os sucessos da música internacional, música nacional do século passado e também do início desse século. Então, sem mais delongas, vamos começar o nosso Radiorama. Lembrando que eu sou Adriel Zdradek, que sou tua companhia aqui na Cultura até a meia-noite, primeiro com o Radiorama até as 21 horas e depois com o Noturno. Então, vamos lá. Nelly Furtado, Say It Right, aqui no nosso Radiorama.
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2: Que beleza é o Radiorama, tanto sucesso tocando, quem não gosta, finalzinho de domingo, ouvir aquela música que embalou a tua vida, embalou teus anos 80, teus anos 90, independente, o início dos anos 2000, pessoal mais novo também, a música clássica é muito boa, por isso que é clássica, né, a música clássica, passam tantos anos, a música continua nas paradas, continua no... Na playlist do pessoal é porque a música é boa e o Radiorama traz exatamente essa playlist, traz exatamente essa trilha sonora para você aqui no final do domingo e também o Radiorama todos os dias da semana, do meio-dia às 14h. O Paulo Ricardo tá no comando aqui, trazendo também todos esses clássicos para vocês. Agora 7h42 da noite, dominguinho, final de domingo, temperatura pela... informando a praticagem da barra 11 graus, sensação térmica de 9 graus, então tá esfriando. E a gente segue aqui com o nosso Radiorama, mandar um abraço aqui pro Totônio da Barra, que tá aqui participando com a gente desde cedo, pelo nosso WhatsApp 991647867, mandou aqui sua mensagem, mandou boa noite, mandou uma sugestão de música pro nosso noturno também. Então um abraço pra ti, Totônio. Obrigado pela sintonia de sempre. E a gente segue aqui com o nosso Radiorama. Vamos agora a um rápido intervalo e depois a gente segue aqui. Começamos então, depois do intervalo, com Laura Branigan, Self Control. Então, vamos agora para o intervalo. A gente segue aqui com o Radiorama, com a sua participação. E vamos lá.
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6: Previsão do tempo.
7: Previsão do tempo.
2: A segunda-feira será de céu encoberto e variação na temperatura. Os ventos serão fracos, com a umidade relativa do ar em média de 75%. A mínima será de 7 graus nas primeiras horas do dia. Durante a tarde, a máxima chega aos 16 graus em toda a região. Com informações do Instituto Nacional de Meteorologia, IMET.
6: Previsão do tempo.
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0: Radiorama, Radiorama no ar, a gente segue aqui agora 8 horas e 19 minutos, tocando aqueles clássicos, né? Radiorama é só clássicos e a gente sempre fala, se é clássico é porque é bom e ficou na memória. A gente segue com a nossa programação aqui, o Radiorama, até as 9 horas da noite, depois eu sigo aqui contigo com o Noturno 105,9 até a meia-noite com músicas atuais, grandes sucessos atuais do MPB. Participação do ouvinte, vocês podem mandar as músicas que vocês quiserem ouvir, porque o pedido do ouvinte aqui na Cultura é uma ordem. Então agora a gente vai a um rápido comercial e voltamos logo em seguida com o nosso Radiorama, música clássica, os grandes sucessos das décadas 80, 90, início dos anos 2000, aqui na Rádio Cultura. Voltamos em seguida.
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2: Hora certa.
0: Cultura 8:20.
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2: Previsão do tempo.
3: Previsão do tempo.
4: A segunda-feira será de céu encoberto e variação na temperatura. Os ventos serão fracos, com a umidade relativa do ar em média de 75%. A mínima será de 7 graus nas primeiras horas do dia. Durante a tarde, a máxima chega aos 16 graus em toda a região. Com informações do Instituto Nacional de Meteorologia, IMET.
2: Previsão do tempo.
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1: Radiorama de volta na Cultura Zona Sul, integrando a Zona Sul e conectada contigo. A gente segue aqui com o nosso Radiorama, música clássica, porque a gente fala, se é clássico é porque marcou época, é porque tem qualidade. E a gente já tem aqui as nossas primeiras participações no nosso Radiorama. A Lucinha Ávila mandou boa noite e fez aqui a sua sugestão pro nosso noturno que começa a partir das 21 horas. A Simone Severo, boa noite Adriel, estou ligadinha, parabéns pelo programa, abraços. Muito obrigado pela sintonia, Simone, eu que agradeço, e também pelo elogio, eu te agradeço demais, obrigada pela sintonia de sempre, minha querida. Também temos aqui o Larry Duarte, mandando boa noite Larry, o seu João também mandou o seu boa noite, e o Fabiano Pachete mandou aqui que tá na espera do noturno. Valeu Fabiano, valeu todo mundo que está sintonizado aqui com a cultura. E a gente segue então com o nosso Radiorama até as 21 horas. Eu sou Adriel Zdradek e sou a tua companhia aqui na cultura hoje até a meia-noite, primeiro com o Radiorama e depois com o nosso noturno a partir das 21 horas. Então a gente segue aqui com música boa, com música clássica no nosso Radiorama. Então vamos com Duran Duran, Save a Player, vambora!

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2: É isso aí então, Cultura Zona Sul, integrando a Zona Sul e conectada contigo. Chegando às 9 horas, vamos encerrando então o nosso Radiorama e a gente segue aqui com o nosso, logo em seguida, com o nosso Noturno até a meia-noite. E eu sigo aqui, eu sou Adriel Strade, que fiquei por aqui com o Radiorama e sigo agora, depois do comercial, com o nosso Noturno, com muita música atual, muito sucesso, os pedidos dos ouvintes. Então a gente fica por aqui com o nosso Radiorama, tocamos grandes sucessos. Agora a gente acabou de tocar Reação em Cadeia, né? Quem não gosta daquele rock? Aquele rock nacional, Reação em Cadeia, é muito bom. Passamos também por Pink Floyd, passamos por The Wayflowers, passamos por muita coisa aqui no Radiorama, música clássica, porque a gente sempre fala, né? Se é clássico é porque marcou época, e se marcou época é porque tem qualidade. Música clássica nunca é demais, é sempre muito bom. Então a gente fica por aqui com o nosso Radiorama. A gente vai agora a um intervalo e voltamos logo após com o Noturno 105.9, com muita música, muita participação aqui na Cultura.

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1: Cultura, faltando 2 minutos para as 9.
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